0: estão ganhando o Bolsa Família em caso de passarem para um emprego formal ou abrir a sua própria empresa por um período mais longo, mas também mostrar que elas têm um caminho, que se elas quiserem, elas podem seguir, caminhar com as próprias pernas, sem depender de político nenhum. Isso, para mim, é um objetivo pessoal meu, Maurício. Fazer com que as pessoas caminhem com as próprias pernas sem depender de político. Porque é sinal que o Brasil está pujante. É sinal que nós trouxemos aqui grandes empreendimentos que gerem empregos, que vão dar um salário melhor para que as pessoas não precisem mais, né, de nenhum tipo de ajuda por parte do governo. Mas reafirmo, quem precisar do governo, para esse mínimo, terá sempre.
1: Eu gostei muito dessa fala, de verdade. Você vê como ele vai destrinchando, vai trazendo vários exemplos. Não é aquela fala plástica, diferente da fala do Valdo, ah, sem direita. Não, cara, é uma fala de quem realmente parou para estudar sobre o tema, de falar com o mínimo de propriedade, de entender as diferentes realidades de quem recebe o Bolsa Família. Não é todo mundo pobre, miserável. Tá, tem de tudo. De tudo. E para você lidar, não tem uma fórmula que vai funcionar para todo mundo. Cada um é um. Óbvio que tem algumas classes, né? Alguns grupos vão acoplando. Ele tá aí. É isso, bicho. Sabe? Vai cair o braço. Ai. O Flávio precisa de mais agendas, né? Quero saber a agenda do Flávio? Ninguém mandou me enviarem. Vou falar pra vocês aqui a agenda do Flávio. Deixa eu procurar aqui. Agenda do Flávio nesta semana. O que é que está programado? Deixa eu ver aqui. Lembrar que aqui já achei, ó. A previsão da semana: ontem, 11 da manhã, entrevista na Veja. Terça, hoje, 3 da tarde, agenda no Metrópolis. 19 horas, jantar com sertanejos. Na quarta, 10 da manhã, Record. 1 da tarde, com os golpistas do Estadão. Às 4, Folha de São Paulo. Aí na quinta, 12h30, Band. 3h30, Jovem Pan. Sexta, 1 da tarde, SBT. É o que tem até agora. É o que tem, né? Vou mandar aqui. Eu sei que quem também tá cuidando da agenda do Flávio é o Santini, o Vicente Santini. Aí diz que todo está banado. Já da tesouraria é o irmão dele, o Nelson Santini. É pra você saber o tipo da peça, né? Aqueles caras meio bruto da segurança pública. Naquele evento que teve de mulher semana passada, o Santini chegou com arma na cintura. Não sei se ele acha que isso é bonito, né? Deve ser pra compensar o tamanho do pinto, deve ser pequeno. Aí chegou lá, todo mundo falando, meu Deus, véio, que cara fora de compasso. Aí diz que tudo reclama, tudo é caro. Tudo é caro. Aí o pessoal dizendo que dessa venda é nem o Valdemar que tá querendo segurar na mão, né? Mas é o Santini. Aí o Portela aí, é o assessor de imprensa da FSB. Que acho que a função dele é vazar o que está acontecendo na campanha do Flávio pro Lula. Aí quem cuidava do plano de governo era o Cury, que estava debaixo do Rogério Marinho, mas agora o papo Rogério Marinho pegou o plano de governo para ele. Aí você vê, né? O Troio, a Daniela Marques, todo mundo chegando. Tá maravilhosa a campanha. Será que podia falar disso? Não podia, eu tô falando. Fala que eu tô mentindo? Será que alguém vai aparecer e falar que eu tô mentindo aqui de novo? Fala aí. Ele tá mentindo, ele tá inventando todos esses nomes, todas essas posições. Ele não sabe de nada. Ai, meu Deus, eu não aguento isso não, eu fico maluco. Mas a gente vai vencer contra tudo e todos. Contra tudo e todos. Flávio também comentou coisas importantes. Aí tu vê aqui a maldade do Valor Econômico, né? Flávio promete tesouraço e defende Bolsa Família. Uma pessoa letrada consegue entender que quando assim, tesouraço, na verdade fica meio aberto, né? Tesouraço, como assim? Aí tu vê, a Valor Econômico coloca tesouraço e Bolsa Família na mesma frase. Fica aqui, não. O Flávio vai cortar tudo, mas o Bolsa Família não. Aí o cara aí dá a entender que é o quê? Que é corte em benefício, né? Podia ter feito uma matéria melhor. Tanto que o Flávio da RT falando o seguinte, né? Tesouraço nos impostos. Poxa, custava falar. Flávio promete um tesouraço nos impostos e defende Bolsa Família? Dá outro tom. Seguindo na família Bolsonaro, Carluxo fala o seguinte, né? Mercado espera mais um... Ele compartilha esse Valor Econômico. Mercado espera mais um corte da Selic, mas vê continuidade do ciclo em xeque. Com o cenário mais desafiador, qual ponto ainda adotar uma postura conservadora? Conservadora. Manter o juro em 14,5%. Até o talo e ainda querem muito mais. O sistema não tirou da cadeia e o alçou o poder à toa. O objetivo sempre foi cristalino, assim como os banqueiros que pagam e direcionam a narrativa. E o pior, bicho, é assim, ó, a galera Sabe o que me dói nessa discussão toda? É quando o pessoal tem a oportunidade de falar do assunto, aí vem, não, um governo que vai ser responsável, aí os juros vai cair. Ô, gente, o Brasil não tem como ter um juros de 1%. O juros no Brasil, do jeito que é, obviamente, vai ser mais caro que o juros americano. Mas vocês não conseguem entender, é difícil de compreender, que independente do governo gastador de qualquer coisa, 14,5% é um crime, é imoral, porque é o segundo maior juro real do mundo. Segundo maior juro real do mundo, não tem explicação. Diversos países têm governos gastadores, diversos países têm responsáveis, mas só o Brasil de Lula consegue essa façanha. E todo mundo aplaude. Todo mundo acha isso lindo e maravilhoso, né? Porque é decisão técnica. Eu espero aí que o governo Flávio combata a gangue da Selic. Tenha força pra isso. Porque não, essa aí é a principal briga. Tinha umas coisinhas pra comentar, deixa pra comentar depois. Mas três coisinhas pra terminar. Só pulei aqui umas coisas. Três coisinhas pra terminar. Mas são quatro, que aqui já tem duas. O Roger, que não tem nenhuma obrigação de apoiar ninguém, mas sempre foi um cara de direita, né? O que de direita? Ele fala o óbvio: tire Bolsonaro da cadeia, vote Flávio. Não é difícil de entender. Depois ele compartilha o antagonista. Eleitores independentes apoiam troca de Flávio, diz Quest. Ele fala: meu Deus, alternativa ao Flávio é Lula e o STF. Vamos parar de frescura? Ou é Flávio, ou é Lula e o STF. Vamos parar de frescura? Aí o Carluxo fala sobre o Jair. Uma das maiores injustiças da política não é apenas a perseguição aos seus adversários, mas o silêncio e o jogo combinado daqueles que chegaram onde estão graças a quem foi perseguido. Jair Bolsonaro dedicou sua vida pública a defender pautas que milhões de brasileiros pediram, abriu espaço para novas lideranças, fortaleceu projetos políticos e ajudou a eleger pessoas que, sem sua força popular, jamais tivessem alcançado relevância nacional. Hoje, porém, quando o presidente Jair Bolsonaro enfrenta o momento mais difícil de sua vida, ao lado dos presos políticos, muitos daqueles que cresceram sob a sua liderança preferem a convivência do silêncio e o jogo de cartas marcadas. Calculam cenários eleitorais como se fosse possível apagar a própria história. O reconhecimento não é testado nos momentos de vitória, mas nos momentos de dificuldade. É fácil e conivente caminhar ao lado de quem está no auge. Difícil é permanecer firme quando há pressão, perseguição, custo pessoal. O tempo passa, os cargos mudam e as circunstâncias se transformam, mas a história costuma ser implacável com aqueles que abandonam seus aliados, justamente quando eles mais precisam de apoio. No final, cada um será lembrado não apenas pelo que conquistou, mas também pelas escolhas que fez quando foi chamado a demonstrar coragem e gratidão. Tudo está sendo calculado milimetricamente com a imprensa e os aparatos descarados ou disfarçados do sistema, mais cristalino impossível. Pena que grande parte do Brasil é ainda despolitizado e não percebe, né, esse jogo todo. E aí, para encerrar o vídeo, pesquisa que saiu ontem do Instituto Mapa, para desespero dos antibolsonaristas capitaneados pela tropa do Nicolas de Santa Catarina, né, que acompanhou o Silvio Grimaldo, Carlos Bolsonaro lidera as intenções de voto para o Senado. Coitado, né? Quem poderia imaginar? E fé em Deus, ainda vai crescer muito. E teremos aí dois senadores eleitos, Carlos e Carol de Tone. Chora livre. Sabia que não dá pra comentar sobre as coisas do país? Nem deu pra comentar tudo que eu queria na primeira parte. Mas eu fico por aqui. Ontem reiniciou 3 vezes, hoje não reiniciou. Chegou minha fonte. Nossa, me bateu um desespero e fui trocar a fonte. Troquei tudo. Apertei o botão, o computador não ligou. Eu falei, meu Deus, o computador agora não liga mais. Só que o que eu fiz, né? Eu só troquei a fonte, porque ela é modular. Eu comprei modular exatamente para não ter o trabalho de acabou. Quem já mexeu com o computador sabe, né? Eu não queria repassar cabo. Aí não ligava. Eu falei, meu Deus. Aí eu fiquei na dúvida. Cara, será que não é o cabo que não funciona? Aí eu perguntei para a inteligência artificial, pro Grok. Eu falei, pô, tem que botar os cabos da fonte, né? Eu falei, pô. Aí realmente os cabos tinham alguma diferença. Os cabos da minha fonte antiga tinham capacitor soldado em linha no cabo. E esse, o capacitor tá dentro da fonte. Aí funcionou. Espero que esse tenha sido o problema do meu computador. Consertei tudo. Câmera, microfone. Espero que o áudio hoje esteja bom também. Fé em Deus aí, um problema a menos. Todos esses vídeos que eu dei play, vou mandar lá no Telegram. Link tá na descrição. E se gostar do meu trabalhinho, quiser ajudar um pouco mais, né? Pode ser o meu do canal, tem um Tony Valeu, tem um Patreon na descrição e tem um Atlas Brasileiro, kimpain.com/br. Vejo vocês amanhã e fiquem com aquele grande beijo, um abraço, tamo juntos. Valeu, meus amigos. Fui!
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Dê um forte aplauso a ele, queridos. Aplauda mais forte, é o único que é digno de receber toda a honra e todo o louvor.

Existe um ditado que diz: quem planta tâmaras não colhe tâmaras. Isso porque as tamareiras levam de 80 a 90 anos para darem os primeiros frutos. Certa vez, um jovem encontrou um senhor de idade plantando tâmaras e logo perguntou: por que o senhor planta

tâmara se o Senhor não vai colher? O homem respondeu: se todos pensassem como você, ninguém comeria tâmaras. Cultive, construa e plante ações que não sejam apenas para você, mas que sirvam para todos. Nossas ações hoje refletem o futuro. Se não é tempo de colher, é tempo de semear. Nascemos sem trazer nada. Morreremos sem levar nada. E por que, no meio do intervalo entre a vida e a morte, se briga tanto por coisa que não se traz e nem se leva? Pense nisso. Viva mais, ame mais, perdoe sempre e seja muito mais feliz.

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1: Terça-feira, 16 de junho de 2026, está entrando no ar mais uma edição do nosso Repórter Destaque. As informações, os destaques do Brasil e do mundo, você ouve agora por aqui. O novo Desenrola Brasil já começa a apresentar resultados expressivos. Segundo o Ministério da Fazenda, mais de 6 milhões de pessoas e famílias foram beneficiadas nos primeiros dias do programa e cerca de 4 milhões já conseguiram quitar suas dívidas. Criado para combater a inadimplência e facilitar o acesso ao crédito, o programa atende principalmente brasileiros de baixa e média renda, oferecendo condições especiais para renegociar débitos bancários. Entre os benefícios estão descontos que podem chegar a 90% do valor devido, juros reduzidos e parcelamento em até 48 meses. De acordo com o ministro Dário Durigan, uma parte significativa dos beneficiados estava negativa.

0: ativada por dívidas muito pequenas. Cerca de 4 milhões de pessoas tinham débitos de até R$100, enquanto mais de 1 milhão optou pelo pagamento à vista, obtendo descontos médios superiores a 80%. Para o governo, a iniciativa representa uma oportunidade de reorganizar a vida financeira de milhões de brasileiros e devolver acesso ao crédito para quem enfrentava dificuldades. Eu sou Kleber Salles e volto daqui a pouco com mais informações no seu rádio. Fique ligado.
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0: CCP FM informa a hora certa.
1: 10:10.
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4: E a nova camisa da seleção brasileira já entrou em campo fora das quatro linhas e começou conquistando elogios. O uniforme titular para a Copa do Mundo de 2026 foi eleito o segundo mais bonito entre as 48 seleções participantes em um ranking divulgado pelo site americano The Athletic, um dos principais veículos esportivos dos Estados Unidos. Na avaliação dos jornalistas, a Nike acertou ao resgatar elementos clássicos da identidade visual do Brasil, sem abrir mão de detalhes modernos. A publicação destaca que o novo modelo lembra camisas históricas da seleção, especialmente a utilizada na Copa do Mundo de 1986, além de homenagear versões marcantes de outras gerações. A liderança do ranking ficou com Gana, elogiada pela forte identidade cultural presente no uniforme. Já o Brasil apareceu logo atrás, reforçando a boa recepção do novo desenho entre os especialistas. Na outra ponta da lista, a Croácia terminou na última colocação com uma releitura do tradicional quadriculado vermelho e branco, que não agradou aos avaliadores. Um reconhecimento que já aumenta a expectativa dos torcedores para ver a amarelinha em ação no Mundial. Eu sou Kleber Salles e volto daqui a pouco com mais informações no seu rádio. Fique ligado.
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1: Uma nova lei sancionada pelo governo federal cria diretrizes para melhorar o atendimento de pessoas que convivem com dor crônica e institui o dia 5 de julho como o Dia Nacional de Conscientização e Enfrentamento da Dor Crônica. A legislação garante atendimento integral pelo Sistema Único de Saúde e prevê que os pacientes recebam informações claras sobre os riscos, benefícios e possíveis efeitos adversos dos tratamentos disponíveis. Segundo especialistas, considera-se dor crônica aquela que persiste por mais de 30 dias. A campanha de conscientização será representada pela Cor Verde e deverá mobilizar ações educativas todos os anos. A proposta é ampliar o acesso à informação, combater preconceitos e incentivar abordagens multiprofissionais e mais humanizadas no cuidado aos pacientes. Estima-se que cerca de 60 milhões de brasileiros convivam com algum tipo de dor crônica. Com a nova lei, a expectativa é fortalecer políticas públicas voltadas ao diagnóstico precoce, ao tratamento adequado e ao acompanhamento contínuo dessas pessoas, buscando melhorar sua qualidade de vida e reduzir o impacto desse problema na saúde pública. Termina aqui a edição desta terça-feira do nosso Repórter Destaque. Com a apresentação e a produção de Kleber Salles, o nosso Repórter Destaque volta amanhã. Grande abraço para você e até lá.
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Salmo 16 diz: digo ao Senhor, Tu és o meu Senhor, outro bem não possuo, senão a Ti somente. O Senhor é a porção da minha herança e o meu cálice. Sabe que em Israel havia uma tribo separada para servir ao Senhor. Eles tinham uma herança toda especial entre as tribos de Israel. Eles não tinham herança de bens, de terras, de gado. Eles foram separados para servir ao próprio Senhor. E por causa disso, o Senhor fez uma promessa para eles, que Ele seria a sua porção, o seu bem, a sua herança. Hoje nós, a igreja, somos a tribo sacerdotal na face da terra, para ministrar a todas as nações e cidades. E nós somos os únicos que podemos olhar para o Senhor e dizer: Tu és a nossa porção e a nossa herança. Venha, Senhor, derrama sobre a sua igreja.

0: para que possamos olhar e adorar e declarar: Tu és a nossa porção e herança.
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Sammy. E quando você puder, louve a Deus, pura e simplesmente pelo dom da fé. É a nossa maior riqueza. Dizem que num grupo de alpinistas excursionando pelos Alpes suíços, havia um ateu que ridicularizava os louvores a Deus por parte daqueles que admiravam a natureza. Mas, num passo infeliz, o ateu escorrega e sai rolando pela ribanceira. Felizmente, consegue agarrar-se a um galho. Mas, sentindo que não podia suportar por muito tempo aquela situação, resolveu apelar para quem? Para Deus. Senhor do céu, socorre-me, por favor. A resposta veio imediata. Agora lembrou-se que eu existo, hein? Na hora do perigo, não? Perdão, Senhor, comecei a crer agora. Se o Senhor me salvar, prometo que proclamarei seu nome por toda a terra. Mas, por favor, depressa. Não aguento mais ficar agarrado nesse galho. Sim, claro. Você também é meu filho. Vou salvá-lo. Mas colabore comigo. Tire a mão do galho. O quê? Tirar a mão do galho? Pensa que eu sou louco? Demorou muito. Mas ele acabou percebendo que seus pés estavam quase tocando o solo. E tudo não passou de um grande susto. Em Marcos, capítulo 9, verso 19, disse Jesus: Oh, geração incrédula, até quando estarei convosco? Ouviu? É muito importante crescer na fé. Que o Senhor nos dê a sua bênção.

0: glorifica Jesus por nada. Ah, diga aleluia, glória a Deus. Diga assim, ó, a minha vida é dos três. Aplaude ele aí, meu irmão.
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você consegue viver longe de muita coisa, mas sem Deus

0: temperatura?
1: 23 graus.
2: CCP FM informa a hora certa.
3: 11:40.

com o filho, perguntou à mãe: Mãe, posso ir no hospital ver meu amigo? Ele está doente. A mãe respondeu com uma pergunta: Claro, mas o que ele tem? O filho, com a cabeça baixa, diz: Mamãe, ele tem um tumor no cérebro. A mãe, meio que furiosa, diz: E você quer ir lá? Para quê? Vê-lo morrer? O filho lhe dá as costas e vai. Horas depois, ele volta vermelho de tanto chorar, dizendo: Ai, mãe, foi horrível. Ele morreu na minha frente. A mãe, com raiva, diz: E agora? Tá feliz? Valeu a pena ter visto aquela cena? Uma última lágrima caiu de seus olhos e, acompanhado de um sorriso, ele disse: Muito, mamãe, pois cheguei a tempo de vê-lo sorrir e dizer: Eu tinha certeza que você vinha. A amizade não se resume só nas horas boas, de alegria e de festa. Amigo é para todas as horas, boas ou ruins, tristes e felizes.

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0: 0:28.
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0: 0:42.
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0: 0:51.
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0: 1:34.
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0: 1:56.
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0: 2:46.
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0: 10:47.
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0: 3:14.
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0: 6 horas e 18 minutos.
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0: 6:52.
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0: 4:16.
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Há no coração do ímpio a voz da transgressão. Não há temor de Deus diante de seus olhos, porque em seus olhos se lisonjeia. Até que a sua iniquidade se descubra ser detestável. As palavras da sua boca são malícia e engano. Deixou de entender e de fazer o bem. Maquina a transgressão na sua cama. Põe-se em caminho que não é bom.

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consagrado ao Senhor Jesus em 1500 pelos descobridores portugueses, tem feito pactos espirituais e alianças com os deuses do Egito, que se renovam a cada ano. Levanta o teu clamor ao Brasil. Deus quer te libertar dos deuses do Egito. Tu és escolhido, ó Brasil, como nação adoradora perante as nações.

escutando os passos desse povo de amor. Olha só. Isso é bem na sua cabeça. Esses são os passos do exército do Senhor, diabo. Maior aquele que está em nós do que aquele que está no mundo. Diabo, escuta bem alto.

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1: CCP FM informa a hora certa.
2: 5:30.

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0: Pronto. Ai. Menina, é uma venda, né, Jô? Tá aqui uma satisfação, né? Muito grande na arma. Tá prosseando com você hoje aqui, Mandé da Viola. Como é que tá as coisas? Fala pra nós aí das andanças, do ministério, né? Desse CDzão aí abençoado, só instrumental de viola. Rapaz, mas o joio meu hoje já encheu de água muitas vezes.
1: Mas não vejo, parceiro.
0: Ai, tio.
2: Pois é, meu Faustino, é um prazer estar prosseando, conversando com você, né? E nós estamos aí com esse trabalho da gente, abençoado esse CD instrumental de viola, né? O povo pediu aí, está o novo CD do Vera Viola, só instrumental de viola.
0: E esse rapazinho que tá com o senhor aí, é o que do senhor?
3: Eu sou filho do André da Viola.
0: Bem como o povo fala, né, Jô? Tá o pai também, o filho é, né? Filho de peixe, peixinho também, né, Jô? Ele tá invocadinho, né, rapaz? Chapeuzinho, camisetinha xadrez, né? Butininha, a palha, violinha. É abençoado esse menininho seu, hein, mulher?

0: Graças a Deus, né, nós estamos aqui fazendo a obra de Deus. E eu sempre, quando eu vou também, eu carrego ele, é uma benção. Fala pra ele, meu filho, o que que você toca, o que que você faz. Canta um pedaço do hino pra ele aí. O Faustino
1: Escutal. Faz um barulhinho pra nós aí, ué.
2: Eu toco berrante, eu

0: André Rio, não sei, né? A Bíblia nos fala que nós temos que ensinar o nosso ser o caminho que ele tem que andar. Parabéns.
1: Amém.
0: Ah, se todo pai fizesse assim com seu ser, o mundo seria diferente.
2: Pois é, Jô, mas que bênção, Jô.
1: Pois é, gostou, meu falsinho?
2: Eita, maravilha, né? E uma Andréia Viola, como é que tá as coisas, meu filho? É, tá viajando muito pros interiores, pro Brasil.
1: Graças a Deus.
2: Um brother de dia, né, rapaz? Eu com ele, eu disse que tinha ouvido o senhor, rapaz.
1: Sei.
2: Na rádio.
1: Pensa.
2: Né? Uma bela mina também disse que até na televisão tinha visto o senhor. O senhor tá ficando importante, hein, senhor? Ah, ai, ai.
1: Graças a Deus, meu Faustinho. Deus tem abençoado, tem nos levado para levar a palavra, a mensagem através dessa viola, né? Então, o ministério que Deus me concedeu, que me colocou, e eu estou pronto. Sempre falei, Senhor, eu estou pronto para fazer a tua obra, né? Nós devemos levar a palavra, a mensagem de Deus, pregar e falar que Jesus ama, que Jesus salva, que só Ele cura e liberta o homem, né? Nós sabemos que só o Senhor é Deus. Então, esta é a mensagem que nós devemos colocar hoje nos nossos dias. Graças a Deus que Deus tem levantado pessoas, homens e mulheres de Deus, né? Que venham reverter essa situação, levando a mensagem do Evangelho, a mensagem do Senhor.
2: Pois é, João. E é assim mesmo. Ó, gente, eu sofri demais nesse mundo. Eu bebi, eu fumava, eu era farrento, João. Meu Deus, mas como eu dei trabalho pra minha velha, né? Eu, mas minha velha quase largou muitas vezes, né?
3: CCPFM informa a hora certa.
4: 6h10.
2: Tanto tempo dando trabalho pra ela, né? Mas hoje, Jô, eu sou uma pessoa, graças a Deus, transformada pelo poder de Deus, né? Porque só Jesus pode transformar o homem, mas só Jesus.
1: É verdade, meu Faustinho, é verdade.
2: É, Faustinho. A Bíblia nos fala que tem Jesus, tem tudo. Tem Jesus, tem a vida. É verdade, meu Rogerinho. E quem não tem Jesus, não tem nada. Pior que é desse jeito, né, mulher?
1: Não, é verdade. Quem tem Jesus, tem tudo. Quem não tem Jesus, infelizmente, não tem nada, né? Ah, se todo homem, né, tivesse Jesus na sua vida, né? Todo homem obedecesse os mandamentos, se acreditasse na palavra de Deus, então seria transformado, nosso mundo seria melhor, com certeza.
2: Irmão Dé, então desde já, para não tomar muito tempo, eu já quero agradecer, né? E dizer para você que foi uma satisfação muito grande.
5: Foi muito bom ter o senhor aqui no meu rancho, viu, senhor?
2: Aqui é simplesinho, barulho de passarinho. Quando nós fazemos uma roda assim, né? Uma roda abençoada, só nós irmãos, né? Aqui nós vamos tocar viola, cantamos muito. Mas foi um prazer estar com o senhor aqui, né? O seu menininho. Deus abençoe a sua família e o seu ministério também, né? Bom, Rogerinho, deixa também aí uma mensagem pro Mandé. Fala pra ele também, agradece a ele aí por nós também, senhor.
5: Eu também quero agradecer, em primeiro lugar, a Deus. E também agradecer a Deus por ele ter levantado um homem que nem você. É porque hoje ninguém mexe mais com tocar viola. Hoje o negócio tá moderno, né? Então aquelas coisas raízes, os hinos da harpa, aqueles corinhos antigos, aqueles corinhos que faz a gente chorar mesmo, né? Que fala lá na alma. Então eu louvo a Deus pela sua vida. E continue firme nesse propósito, que Deus vai te usar muito, né, meu pai?
2: Vai sim, em nome de Jesus, né? Gente, vamos mandar um abraço para todos os irmãos que estão escutando, lá da roça, do interior. É um abração para vocês, gente. E a paz do Senhor Jesus com todos vocês. Que seja assim para sempre. Até mais, gente.
5: Um abração, gente brasileiro, povo do meu Brasil, pois o Brasil é de Jesus.
1: Um abraço, gente.
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0: CCEP-FM informa a hora certa.
1: 7 horas.
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3: A primeira turma do STF condenou por unanimidade o ex-deputado federal Eduardo Bolsonaro por coação no curso do processo da trama golpista. A pena foi fixada em 4 anos e 2 meses de reclusão, com início do cumprimento em regime semiaberto e pagamento de 50 dias multa na ordem de R$162.100. A primeira turma também definiu a inelegibilidade de Eduardo por 8 anos e a perda do cargo de escrivão da Polícia Federal. O ministro relator do processo, Alexandre de Moraes, foi o primeiro a se manifestar.
4: Não é função de deputado federal brasileiro fazer lobby no exterior contra o próprio país. Nenhuma relação com a atividade parlamentar, mas sim um foco em ameaças, pretendendo com isso que o seu pai não fosse condenado, pretendendo que o Supremo Tribunal Federal não analisasse com isenção, imparcialidade e coragem realizasse o julgamento. E aqui é importante lembrar também que o crime de coação no curso do processo é um crime formal, que não exige o resultado.
3: Eduardo foi julgado por articular sanções dos Estados Unidos contra o Brasil e, segundo a denúncia da Procuradoria-Geral da República, teria atuado para que o governo americano adotasse medidas como o tarifaço, a lei Magnitsky contra Moraes e a revogação de vistos de outros ministros da Suprema Corte. As investigações apontam ainda que o objetivo seria coagir o judiciário e livrar o pai, Jair Bolsonaro, que cumpre pena em prisão domiciliar da condenação por coordenar a trama golpista em 2023. De Brasília, Paulo.

0: Jair Bolsonaro, que cumpre pena em prisão domiciliar da condenação por coordenar a trama golpista em 2023. De Brasília, Paulo Otarã.
1: O ministro Alexandre de Moraes, do Supremo Tribunal Federal, pediu explicações à defesa do ex-presidente Jair Bolsonaro após a apreensão de uma arma de fogo que seria dele. A determinação foi feita depois que a Polícia Militar do Distrito Federal encontrou uma pistola Glock, calibre 9mm, durante uma abordagem realizada na madrugada de segunda-feira. A arma estava com um militar do Exército que dirigia um veículo oficial. Segundo informações divulgadas pela CNN, o armamento estaria sendo levado para manutenção e seria devolvido posteriormente ao ex-presidente. Bolsonaro cumpre atualmente prisão domiciliar e Moraes quer saber por qual motivo a arma estava vinculada à residência dele em Brasília. O ministro também solicitou esclarecimentos ao tenente-coronel Alenson Nascimento Lopes, responsável pela segurança do ex-presidente, sobre o cumprimento das medidas determinadas pela Justiça, incluindo a fiscalização de veículos que entram e saem da residência. A Polícia Militar informou que a pistola e o carregador permaneceram apreendidos e serão analisados pelos órgãos competentes. O militar que transportava a arma atua como assessor de Bolsonaro e foi designado para a função pela Casa Civil. O boletim de ocorrência registra versões diferentes sobre o caso. A defesa de Jair Bolsonaro deverá se manifestar ao Supremo sobre o caso nos próximos dias. Produção e reportagem, Felipe Medeiros.
0: O ministro da Fazenda, Dário Durigan, disse nesta terça-feira que, se forem ultrapassados os limites fiscais do país, as medidas aprovadas na semana passada pelo Senado serão vetadas pelo Palácio do Planalto em nome da governabilidade e que, se o Congresso insistir, haverá recurso ao STF. O ministro acrescentou que um acordo anterior fechado com os senadores e que foi derrubado pela CAE, Comissão de Assuntos Econômicos, era mais vantajoso para o agronegócio do que o texto que acabou sendo aprovado e que o combinado não foi cumprido. Segundo Dário Durigan, o ambiente eleitoral pressiona o Congresso e ele até entende que os parlamentares buscam atender às suas bases, mas que demandas setoriais não podem comprometer a economia como um todo.
2: Normalmente, a discussão sobre um benefício para o setor em Brasília se dá assim: não, o setor é muito importante para o país, vamos dar um benefício tributário. E o que a Fazenda sempre diz é: olha, esse benefício tributário ele vai custar para o resto do país, ou em inflação para os consumidores, ou em mais tributo para quem está pagando, ou em taxa de juros. Fato é que na Comissão de Assuntos Econômicos foi aprovado um texto que gera um impacto fiscal de até 800 bilhões nos próximos 10 anos, o que é algo impensável para o país e certamente vai virar narrativa e instrumento correto para quem defende que os juros têm que aumentar, mas são inúmeros outros exemplos. Aumento de teto também teria um impacto de 50 bi nos próximos anos. De fato, todas essas medidas que estão em tramitação e teriam impacto podem tornar o país ingovernável a partir do próximo mandato.
0: Em semana com votação híbrida, presencial e por sistema, várias matérias vão a voto nas duas casas. Quando não são os jogos da Copa FIFA, são as festividades juninas que retiram os parlamentares do plenário, especialmente no ano eleitoral. De Brasília, Paulo Otarã. O ex-banqueiro preso Daniel Vorcaro pagou diárias num hotel de luxo em Lisboa, Portugal, para o presidente da Câmara, o deputado Hugo Mota, em 2024. É o que apurou a Polícia Federal e fez constar numa relação de documentos enviados pelos investigadores ao Supremo Tribunal Federal. O relatório é parte do material produzido na Operação Compliance Zero, que investiga possíveis fraudes realizadas pela instituição financeira. Por mensagem, Vorcaro afirma que daria ao senador Ciro Nogueira e a Hugo Mota tratamento privilegiado, incluindo pagamento de viagens internacionais, hospedagem e refeição em hotéis de luxo. Questionado sobre essas revelações, o presidente da Câmara, Hugo Mota, disse não ver irregularidades nas benesses.
3: Eu tenho muita tranquilidade com relação a isso. As investigações estão aí, os órgãos estão trabalhando e eu defendo que as apurações possam acontecer da maneira mais isenta e imparcial possível. Eu sou um deputado que sempre defende pedi o bom exercício da atividade parlamentar, sempre legislei com responsabilidade e presido a Câmara com essa mesma responsabilidade.
0: Ao falar pela primeira vez publicamente sobre o assunto, o ministro André Mendonça disse que o caso Master é apavorante em tudo o que envolve o processo e as investigações em torno dele.
4: Nós estamos aqui a julgar a maior fraude financeira da história do nosso país, e se não a maior, certamente uma das maiores do mundo. Não é simplesmente um crime do colarinho.

0: Rio Branco. Não são simplesmente atores num gabinete, na Faria Lima, nos palácios, que praticaram fraudes e crimes de corrupção, de lavagem de dinheiro, prejuízos ao sistema financeiro nacional, aqui há contornos de máfia.
1: A Polícia Federal cruzou informações das mensagens trocadas com documentos obtidos nos e-mails do banqueiro, incluindo uma fatura que fazia menção a uma viagem realizada a Lisboa em junho de 2024, que para a Polícia Federal são as mesmas mensagens. Os agentes apontam que o confronto dessas informações com as conversas mantidas no mesmo período permitem identificar coincidências que reforçam a conclusão de que determinados pagamentos se referem à hospedagem de Ciro Nogueira e Hugo Mota. De Brasília, Paulo Otarã. O governo decidiu nesta terça-feira retirar o regime de urgência do projeto de lei sobre o fim da escala 6x1, que estava trancando a pauta da casa desde o dia 30 de maio. Sem a urgência, a matéria deixa de bloquear as votações do plenário da Câmara, dá lugar a outros temas e afasta a possibilidade de uma análise rápida. Apesar de a estratégia não ter dado certo, o ministro de Relações Institucionais, José Guimarães, entende que os governistas precisam continuar negociando.
2: Eu penso que esse tema, ele é decisivo. É o assunto hoje que engloba todos os países, portanto, não tem por que o Brasil não discutir esse tema e vamos juntar tudo que está tramitando, na minha opinião, e acabar com essa escala, porque ela desconstitui minimamente a dignidade do trabalhador brasileiro.
1: A Câmara já aprovou uma PEC sobre o fim da escala em 27 de maio. O projeto de lei criado pelo governo foi enviado ainda em abril justamente para pressionar pelo avanço da pauta. Os governistas defendiam não retirar a urgência do seu projeto como medida de pressão ao Senado e fazer a discussão andar na outra casa. Parte desta base do governo assegura que a retirada da urgência é uma estratégia para retirar a pressão e abrir uma negociação maior. O projeto do Executivo tem conteúdo semelhante ao da PEC do fim da escala 6x1, que já teve o aval dos deputados. De Brasília, Paulo Otarã.
3: Viagens para Nova York, Lisboa e para os Alpes franceses. Tudo pago por Daniel Vorcaro. A Polícia Federal entregou ao ministro André Mendonça, nesta terça-feira, um novo relatório apontando as relações do senador Ciro Nogueira, do Progressistas do Piauí, com o dono do Banco Master. O ministro quebrou o sigilo do documento. As benesses seriam, segundo os investigadores, pagamentos pelos serviços prestados pelo ex-ministro da Casa Civil do governo Bolsonaro. A viagem para Lisboa teria contado com outro passageiro e hóspede ilustre em um hotel de alto padrão. O presidente da Câmara, o deputado Hugo Mota. Segundo a PF, Ciro Nogueira teria sido mais beneficiado com a gratidão de Vorcaro. Os gastos com as viagens variam de 300 mil a 500 mil reais. As informações estão em celulares apreendidos pelos investigadores. O nome do ex-presidente do Banco Central, Roberto Campos Neto, aparece pela primeira vez nos diálogos entre o então diretor do BC, Paulo Sérgio Neto, Neves de Souza com Vorcaro. A conversa entre os dois estava relacionada à chamada Emenda Master, apresentada pelo senador Ciro Nogueira em 2024. Paulo Sérgio alerta Vorcaro que o mercado estava colocando a emenda na conta do banqueiro e também de Campos Neto, e chama a atenção para a proximidade do senador com o ex-presidente do BC. A Emenda Master, que não foi aprovada, aumentaria o valor máximo do Fundo Garantidor de Crédito, FGC, de 250 mil para 1 milhão de reais, o que sextuplicaria os negócios de Vorcaro, segundo estimou um diretor do Master em outro diálogo. Até o fechamento deste boletim, nenhum dos citados tinham se manifestado. De Brasília, Alan Barbosa.
4: A Operação Rota do Norte da Polícia Civil de Roraima revelou uma rede financeira ligada à facção venezuelana Trem de Aragua. Segundo os investigadores, o grupo movimentou cerca de 6 bilhões de reais em 2 anos e utilizava empresas, fintechs, criptomoedas e laranjas para lavar dinheiro obtido com o tráfico de drogas e armas, segundo o delegado Hugo Cardias.
5: Nós começamos a investigar esse lado violento e descobrimos a atuação financeira dessa facção. E então foi que nós conseguimos deflagrar essa operação. Havia o tráfico de armas e o tráfico de drogas. Com esse dinheiro recebido, haviam empresas e fintechs também que recebiam esses dinheiros e começavam a pulverizar para várias pessoas, laranjas e outras lideranças financeiras em outros estados.
4: Ao todo, a polícia identificou 77 alvos entre pessoas físicas e jurídicas nos estados de Roraima, Amazonas, São Paulo, Rio de Janeiro, Minas Gerais e Paraná.
5: As facções criminosas, elas estão se atualizando hoje e elas participam e elas atuam hoje como empresas, realmente fazendo atuações de empresas, fazendo transações como empresas criminosas. Então, assim, a Polícia Civil está atenta quanto a esse tipo de movimentação e também está se atualizando para fazer as investigações cada vez mais qualificadas.
4: Segundo os investigadores, Roraima era utilizado como corredor logístico para o armamento das facções brasileiras, principalmente o Comando Vermelho. As armas eram trazidas dos Estados Unidos, da Colômbia e da Venezuela. Entre elas estão fuzis, metralhadoras calibre 50 e lança-granadas. Produção e reportagem, Felipe Medeiros.
6: Os municípios brasileiros recebem nesta sexta-feira, dia 19, o segundo repasse de junho do Fundo de Participação dos Municípios, o FPM. Ao todo, serão distribuídos mais de 5 bilhões e 200 milhões de reais. O valor é cerca de 11% maior que o transferido no mesmo período do ano passado, quando os repasses somaram 4 bilhões e 700 milhões de reais. Na avaliação do especialista em orçamento público, César Lima, o crescimento dos valores pode estar ligado ao comportamento da arrecadação federal e aos efeitos da inflação observados nos últimos meses.
7: Entendemos ser aí um impacto direto desse processo inflacionário que temos vivido por conta da alta aí do preço dos petróleos. Estamos aí com a inflação bem acima do teto da meta e acreditamos que boa parte desse aumento em relação ao ano passado pode ser inflacionário, que levaria aí a um aumento real ainda não calculado, apesar de que durante o ano, até mesmo antes dos conflitos eclodirem no Oriente Médio, nós tínhamos aí um resultado positivo em relação ao ano passado.
6: Entre os estados, São Paulo lidera o volume de recursos recebidos neste decêndio, com cerca de 651 milhões de reais, divididos entre os municípios da unidade da federação. Minas Gerais aparece logo em seguida, com aproximadamente 647 milhões de reais transferidos às prefeituras mineiras. Dados do Tesouro Nacional mostram que até o dia 16 de junho, 21 municípios estavam impedidos de receber recursos do fundo. Entre os motivos para o bloqueio estão pendências relacionadas ao PASEP, débitos previdenciários e a falta de envio de informações obrigatórias ao governo federal. O FPM é formado por recursos arrecadados por meio do Imposto de Renda e do Imposto sobre Produtos Industrializados. A distribuição leva em conta critérios definidos pelo Tribunal de Contas da União, principalmente o número de habitantes de cada município. Reportagem Marquesan Araújo.
8: O presidente Lula sancionou com vetos a lei que institui o marco legal do transporte público coletivo urbano no país. A nova legislação representa uma mudança estrutural no modelo de financiamento do setor, ao reduzir a dependência quase exclusiva da tarifa paga pelos usuários. A partir de agora, a norma autoriza a adoção de novas fontes de custeio para subsidiar o sistema, como receitas de publicidade, exploração comercial de espaços e recursos da contribuição de intervenção do domínio econômico, a cidade combustíveis. Esse tributo incide sobre a importação e a comercialização de petróleo e derivados, gás natural e etanol. A lei também prevê a concessão de gratuidades no transporte coletivo para grupos específicos, como idosos e estudantes. O marco estabelece que a prestação dos serviços de transporte público coletivo deverá ocorrer obrigatoriamente por meio de licitação. Ainda assim, os entes federativos poderão contratar serviços complementares, como transporte sob demanda, conforme regulamentação local. Outro ponto da lei é o fim da relação direta entre a tarifa paga pelo usuário e a remuneração das empresas operadas. Caso as receitas alternativas previstas em contrato superem o valor necessário para remunerar o operador, o excedente deverá ser revertido em melhorias no serviço. Entre os vetos foram excluídos dispositivos que obrigavam estados e municípios a custear integralmente gratuidades e descontos tarifários com recursos próprios, além de regras que vinculavam subsídios públicos à remuneração das operadoras. Segundo a justificativa, essas exigências poderiam gerar despesas sem previsão orçamentária e comprometer benefícios já concedidos à população. Também foram vetados dispositivos que tratavam das competências dos entes federativos, como a obrigatoriedade de isenção de pedágio para ônibus em rodovias estaduais e municipais e a previsão de subsídios federais para tarifas locais. Outros vetos se aplicam à criação de novas estruturas administrativas, às regras de indenização a concessionárias e à veiculação obrigatória de 60% dos recursos da cidade combustíveis para áreas urbanas. Reportagem Paloma Custódio, locução Sofia Stein.
3: A discussão sobre a medida provisória que estipula o valor mínimo do frete rodoviário travou nesta terça-feira. A comissão mista que avalia a proposta do governo está sem presidente, mas o vice, deputado Paulo Pimenta, do PT do Rio Grande do Sul, afirmou que o relatório que seria apresentado está repleto de jabutis, termo utilizado para emendas a projetos sem nenhuma conexão com o texto apresentado, e cancelou a reunião. O relator da proposta, deputado Zé Trovão, do PL de Santa Catarina, não comentou sobre jabutis e afirmou que foi pego de surpresa com o adiamento da comissão.
9: As pessoas que estavam do governo no meu gabinete, quando souberam do cancelamento, ficaram atônitos, levaram um susto, falaram, mas como assim cancelou? Por que cancelou? Ninguém sabe qual que foi o motivo que eles cancelaram se a gente estava ali fazendo os ajustes necessários do texto. O texto provavelmente só entraria hoje, no final do dia, na comissão. A gente já tem um texto pronto, já todo embasado, feito pela consultoria da casa, e a gente ia fazer as modificações que estavam sendo solicitados pelo governo a nós.
3: De acordo com Pimenta, entre as novidades incluídas na MP estão a anistia a presos de 8 de janeiro e o cancelamento de multas de caminhoneiros por cargas em excesso. O prazo para a conversão da MP em lei é 16 de julho. Se não for aprovada, até lá perde os efeitos. Zé Trovão alerta para uma possível greve dos caminhoneiros se isso acontecer.
9: E se a categoria dos caminhoneiros entender que essa MP irá caducar, vai acontecer uma paralisação nacional. E aí, eu quero que o governo se explique. Depois de fazer tantos acenos e dizer que queria resolver o problema, está criando um problema hoje, no dia de hoje. Nós temos hoje e nós temos amanhã para matar esse problema. Semana que vem o Congresso Nacional não funciona. Não tem sessão no Congresso Nacional. Daqui a pouco nós estamos entrando no mês de julho, que já é recesso parlamentar, que ainda não foi dito quando será o recesso, mas é logo nas primeiras semanas de julho.
3: Nesta terça-feira, o governo retirou a urgência do projeto de lei da escala 6x1 que estava travando a pauta da Câmara. Há uma PEC com o mesmo objetivo já aprovada na casa, aguardando deliberação do Senado. De Brasília, Alan Barbosa.
10: Parlamentares do Nordeste e representantes do setor produtivo defendem a aprovação das mudanças no seguro rural. A proposta busca ampliar a proteção dos produtores diante de perdas causadas por eventos climáticos. O projeto de lei 2951 de 2024, que reformula a política agrícola e o programa de subvenção ao prêmio do seguro rural, o PSR, foi aprovado pela Câmara dos Deputados no fim de maio e agora será analisado pelo Senado Federal. A proposta prevê juros menores, prioridade no acesso ao crédito para produtores segurados e financiamento do prêmio do seguro. O deputado federal Coronel Meira, do PL de Pernambuco, afirma que a agricultura brasileira depende das condições climáticas e que secas, enchentes e excesso de chuvas podem comprometer a produção. Segundo ele, o projeto também cria condições para que produtores afetados reorganizem suas finanças.
11: A maioria da agricultura no Brasil, ela é agricultura que depende totalmente da natureza. Então, em alguns estados, como o Nordeste, seca. Em outros estados do sul do país, vem a cheia, as enchentes, muita chuva. Isso prejudica totalmente a safra do homem que coloca o seu suor, ao seu dinheiro, na compra de sementes, na compra de implementos, na compra exatamente de fertilizantes, para conseguir produzir. Nós vamos exatamente com esse projeto fazer com que se possa dar um tempo a mais para que se pague exatamente os débitos que foram adquiridos, que foram solicitados ao governo.
10: O deputado federal Márcio Onaiser, do Solidariedade do Maranhão, avalia que o seguro rural é uma ferramenta para dar mais segurança ao produtor. Ele afirma que os recursos destinados atualmente ao programa ainda são insuficientes para atender à demanda do setor.
12: Mais tranquilidade, mais garantia para o produtor rural. É fundamental e importantíssimo para todo o nosso agro, e a gente sabe, o valor hoje destinado é muito pequeno, não cobre, não chega.

0: é fundamental e importantíssimo para todo o nosso agro. E a gente sabe, o valor hoje destinado é muito pequeno, não cobre, não chega nem perto da necessidade e da demanda que nós temos. Por isso é importante aprovar esse projeto.
1: Dados do Ministério da Agricultura e Pecuária, o MAPA, mostram uma redução nos recursos e na contratação do seguro rural nos últimos anos. Em 2025, a área protegida pelo programa caiu para o menor nível em uma década. Para o presidente da Confederação das Associações Comerciais e Empresariais do Brasil, a CACB, Alfredo Cotaiti Neto, a falta de proteção no campo afeta toda a economia.
2: Quando a safra quebra, os impactos chegam ao comércio e ao bolso das famílias. Por isso, reduzir recursos para o seguro rural é um erro. Sem a proteção, o crédito fica mais caro, o risco aumenta e toda a economia sente os efeitos. Defender o seguro rural é defender estabilidade, previsibilidade e alimentos a preços mais acessíveis para os brasileiros.
1: A proposta aprovada na Câmara foi enviada ao local de origem, o Senado Federal, que deve votar se mantém as alterações ou se retoma o primeiro formato. Reportagem Bianca Mingotti.
3: O índice da Bolsa de Valores Brasileira, o Ibovespa, fechou o último pregão aos 169.648 pontos. O resultado veio após baixa de 0,45%. O índice foi pressionado por ações de petrolíferas após recuo de 5% do barril. O quadro também foi influenciado pelo resultado de nova pesquisa eleitoral que aponta a competitividade de Lula frente aos demais candidatos. Entre as ações com maiores altas estão as da João Fortes Engenharia, com salto de 19,30%. Já entre as maiores baixas estão ações da Azevedo e Travassos Energia, com recuo de 15,79%. O volume total negociado na B3 foi de cerca de 28 bilhões de reais, em meio a mais de 3,4 milhões de negócios. Os dados da Bolsa podem ser consultados no site da B3. Reportagem Marquesan Araújo. O dólar fechou o último pregão cotado a R$ 5,09. O patamar veio em meio aos resultados de nova pesquisa eleitoral que aponta a competitividade de Lula em relação aos demais candidatos à presidência da República do Brasil. Ao longo da sessão, a moeda americana também reagiu à movimentação do preço do petróleo, ao passo que o valor do petróleo sobe, há uma influência direta nas exportações do Brasil. O euro, por sua vez, encerrou o pregão cotado a R$ 5,92. Os dados são da Investing.com. Reportagem Marquesan Araújo.
4: Uma projeção da Confederação Nacional da Indústria acende um alerta para os impactos das novas tarifas propostas pelo governo dos Estados Unidos sobre produtos brasileiros. Segundo o levantamento, mais de um terço das exportações do Brasil para o mercado norte-americano teria uma tarifa de 37,5%, o que representa um aumento de 27,5 pontos percentuais em comparação à tarifa atual de 10%. A gerente de comércio e integração internacional da CNI, Constanza Negri, avalia que a economia brasileira pode sofrer consequências severas.
5: Quedas nas exportações brasileiras para os Estados Unidos, como já aconteceram diante desse cenário de aumentos de tarifas, preocupam. Preocupam não só a indústria, mas a economia e ao Brasil como um todo. Os efeitos multiplicadores das exportações de alto valor agregado

0: CNI destaca que alguns produtos podem ser diretamente afetados pelas novas tarifas. Entre eles está o ferro Gusa, um dos principais itens exportados pelo Brasil para os Estados Unidos. Constanza Negri afirma que o momento é de ampliar os esforços de negociação.
1: Não só para continuar trazendo evidência de quão injustificadas essas medidas restritivas são, mas também para demonstrar os efeitos negativos e nocivos para ambos países em duas economias tão integradas e complementares como o Brasil e os Estados Unidos.
0: Os norte-americanos questionam práticas comerciais brasileiras que seriam negativas ao comércio dos Estados Unidos. O Brasil também é acusado de não aplicar de forma efetiva restrições à importação de bens produzidos com trabalho forçado. A imposição de novas tarifas ainda está em discussão. A expectativa do setor produtivo é que o diálogo entre Brasil e Estados Unidos avance e evite novos obstáculos comerciais. Produção e reportagem, Valquíria Rios.
2: O setor produtivo de Goiás defende a atualização dos limites de faturamento do Simples Nacional. Empresários e representantes do associativismo afirmam que a tabela está sem correção desde 2018. Segundo eles, a defasagem aumenta custos, reduz a competitividade e pode levar empresas à informalidade. O projeto de lei complementar 108 de 2021, em análise na Câmara dos Deputados, amplia o teto anual de faturamento do microempreendedor individual, o MEI, dos atuais 81 mil para até 130 mil reais. A proposta tem apoio de entidades empresariais locais. O presidente da Federação das Associações Comerciais, Industriais e Agropecuárias de Goiás, a FACIEG, Leopoldo Moreira Neto, afirma que a atualização é importante para garantir a continuidade dos pequenos negócios.
3: Os empreendedores já são muito sacrificados e o reajuste da tabela do limite do Simples Nacional é muito importante para a continuidade dos negócios e do empreendedorismo.
2: O empresário, ex-presidente da FACIEG e candidato a deputado estadual de Goiás pelo Mobiliza, Márcio Luiz, afirma que a falta de correção dos limites faz com que empresas paguem mais tributos sem que haja aumento real de renda. Ele defende que os reajustes sejam feitos anualmente, usando a inflação como referência.
4: A nossa luta é para aumentar imediatamente a tabela do Simples através de um reajuste. Inclusive, nós defendemos que isso seja feito de maneira anual, tendo aí a própria inflação como indexador, para que situações como essa não voltem a acontecer.
2: A mobilização é liderada pela Confederação das Associações Comerciais e Empresariais do Brasil, a CACB, que pede uma correção de 83% nos valores atuais. A entidade defende que o teto do MEI passe para R$ 144.900 reais por ano. A CACB também defende aumentos dos limites para microempresas e empresas de pequeno porte. Para o presidente da CACB, Alfredo Cotaite Neto, a correção dos limites é essencial para evitar que pequenos empreendedores migrem para a informalidade ou para regimes tributários mais caros.
5: O que nós precisamos é conscientizar os nossos políticos a importância da aprovação do aumento do limite do Simples Nacional, pelo menos para o MEI, o microempreendedor individual, e para o micro e a microempresa. Sem isso, as empresas ou vão mudar o seu regime ou vão para a informalidade.
2: Criado para simplificar o pagamento de tributos e reduzir a burocracia, o Simples Nacional unifica diversos impostos em uma única guia. Hoje, é o principal regime tributário adotado pelos pequenos negócios no país. O projeto de lei complementar, que aumenta para até R$ 130 mil reais o limite de receita bruta anual do MEI, segue em discussão na Câmara dos Deputados em uma comissão especial. Se aprovado, retorna para análise no Senado Federal. Reportagem Bianca Mingotti.
6: Levantamento da Confederação Nacional da Indústria, CNI, mostra que mais da metade dos industriais atribui a alta dos gastos com transporte no primeiro trimestre de 2026 aos efeitos da guerra no Oriente Médio. O conflito provocou um choque nos preços internacionais do petróleo e de outros insumos estratégicos para a indústria brasileira. O especialista em políticas e indústria da CNI, Rafael Salles Rios, alerta que, em algum momento,

0: As empresas terão de repassar parte desse aumento de custos para os produtos.
1: Então, o impacto na economia, ela vai começar a ser sentida em breve, com uma inflação um pouco mais alta, o consumidor com menos poder de compra e a falta de competitividade das indústrias, principalmente as indústrias exportadoras, pois o seu produto começa a ficar pouco competitivo, começa a ficar mais caro com relação a outros produtos de outros países.
0: Na avaliação dos empresários, as medidas adotadas pelo governo para conter a alta dos custos, como a subvenção ao diesel e a suspensão temporária de tributos federais sobre os combustíveis, terão impacto limitado.
1: Na percepção dos empresários, essas medidas podem ter pouco efeito prático por conta do não repasse desse benefício para frente na cadeia, chegando até o posto, chegando até o consumidor final. Por isso, eles alertaram bastante sobre a necessidade de uma fiscalização maior, né, sobre o setor, e para que isso seja de fato efetivo e que os custos possam ser mitigados no tempo.
0: Além dos efeitos da guerra no Oriente Médio, os empresários apontaram outros fatores que contribuíram para o aumento dos custos no período. Entre eles, destacam-se a tributação sobre o setor, os custos com fornecedores e serviços logísticos, a fiscalização do transporte e os gastos com mão de obra. Reportagem Paloma Custódio, locução Sofia Stein.
2: A Caixa inicia nesta quarta-feira, dia 17, o pagamento do Bolsa Família referente ao mês de junho para os beneficiários com o número de identificação social ONIS terminado em 1. 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É gratuito.
3: A seleção brasileira teve boas notícias nesta terça-feira no centro de treinamento do New York Red Bulls. O zagueiro Gabriel Magalhães, o volante Bruno Guimarães e o atacante Rafinha participaram normalmente das atividades comandadas pelo técnico Carlo Ancelotti e assim afastaram qualquer preocupação para o jogo contra o Haiti na próxima sexta-feira na Filadélfia. Lembrando que o trio foi preservado na atividade de segunda-feira por controle de carga, um procedimento que cada vez vem sendo mais comum em grandes competições de curta duração e com pouco tempo de recuperação entre uma partida e outra. Na ocasião, o Gabriel Magalhães e também o Bruno Guimarães apareceram no gramado usando tênis e apenas caminharam. A situação do Rafinha também chamou atenção depois da estreia contra Marrocos, porque ele foi um dos jogadores mais exigidos fisicamente em campo. Inclusive, ele deixou o campo de jogo com bolhas nos pés e precisou até retirar as chuteiras logo após o apito final, já que estava esgotado fisicamente e o pé realmente já doendo. Portanto, nesta terça-feira, os três apresentaram boas condições, se recuperaram fisicamente e puderam participar normalmente das atividades. Uma outra presença que chamou atenção foi a de Neymar. Ele que se recupera de uma lesão de grau 2 na panturrilha direita, ele deu mais um passo importante no processo do retorno. O atacante voltou a realizar atividades no campo, estava acompanhado de perto pela preparação física da seleção e em determinado momento do treinamento, Neymar chegou até a calçar a chuteira para realizar algum exercício com bola. Uma evolução importante dentro do cronograma estabelecido pelo departamento médico. Mas o camisa 10 da seleção deve ficar mesmo de fora do jogo contra o Haiti na sexta-feira.

0: quarta-feira. Ele está sendo preparado para conseguir entrar em campo contra a Escócia na semana que vem, na última rodada da fase de grupos. Com informações da seleção brasileira, Daniela Esperon.
1: A saca de 60 quilos da soja inicia esta quarta-feira, dia 17, em alta, tanto no interior do Paraná quanto na região litorânea de Paranaguá. No mercado paranaense, o grão apresenta valorização de 0,99%, com a saca negociada a R$ 123,90. Especificamente em Paranaguá, a elevação é de 2,34%, levando a cotação para R$ 132,26. Já o trigo registra queda de preços nos estados do Paraná e do Rio Grande do Sul. No Paraná, a tonelada do cereal é comercializada a R$ 1.369,37. No Rio Grande do Sul, o produto é vendido a R$ 1.320,44. Os valores são do CEPEA. Reportagem Marquesan Araújo. O preço do café arábica inicia esta quarta-feira, dia 17, com avanço de 3,26%. A saca de 60 quilos é negociada a R$ 1.474,18 na capital paulista. Já o café robusta registra valorização de 1,48%, com a saca cotada a R$ 988,50. O açúcar cristal apresenta recuo no mercado de São Paulo. A saca de 50 quilos está cotada a R$ 92,10 após queda de 1,63%. Em Santos, houve alta de 1,12%, com a mercadoria negociada a R$ 101,20, considerando a média de preços sem impostos. O milho também registra leve valorização. A saca de 60 quilos é comercializada a R$ 63,05 após avanço de 0,13%. Os valores são do CEPEA. Reportagem Marquesan Araújo.

O preço do boi gordo registra recuo nesta quarta-feira, dia 17. Em São Paulo, a arroba é negociada a R$ 349,45, após queda de 0,99%. No mercado de frango, os valores também apresentam redução na Grande São Paulo, em São José do Rio Preto e em Descalvado. O quilo do frango congelado é vendido a R$ 7,29, enquanto o frango resfriado está cotado a R$ 7,31. Já a carcaça suína especial teve

0: R$ 7,29, enquanto o frango resfriado está cotado a R$ 7,31. Já a carcaça suína especial teve desvalorização de 0,12% nos atacados da Grande São Paulo, onde o quilo passou a custar R$ 8,46. Entre os estados analisados, o suíno vivo registra avanço em algumas praças. No Rio Grande do Sul, por exemplo, o animal é comercializado a R$ 4,93. Os dados são do CEPEA. Reportagem Marquesan Araújo.
1: Previsão do tempo para quarta-feira, 17 de junho de 2026. Região Centro-Oeste. Em Cuiabá, céu claro nesta quarta-feira. Os termômetros da capital de Mato Grosso marcam mínima de 21 e máxima de 34 graus. Umidade relativa do ar gira em torno de 100 a 30%. Aluândia, em Goiás, tem previsão de céu claro no dia do aniversário. Temperatura mínima de 16 e máxima de 27 graus. A umidade relativa do ar vai de 100 a 40%. Região Nordeste, Aracaju, em Sergipe, tem previsão de céu encoberto na manhã desta quarta-feira. À noite, tempo nublado com chuvisco. Temperatura mínima de 23 e máxima de 29 graus. A umidade do ar é de 100 a 60%. Bom Sucesso, na Paraíba, comemora aniversário com céu nublado pela manhã e à tarde o tempo abre. Temperatura mínima de 21 e a máxima de 34 graus. Umidade do ar varia de 80 a 30%. Região Norte. Manaus, no Amazonas, tem previsão de céu encoberto com chuva isolada nesta quarta-feira. Temperatura mínima de 24 e a máxima 31 graus. Nas horas mais quentes do dia, a umidade do ar é de 100 a 60%. Em Porto Velho, Rondônia, tempo encoberto. À tarde, as nuvens se dissipam e deixam o céu claro. Temperatura mínima de 24 e a máxima de 34 graus. A umidade relativa do ar é de 100 a 40%. Região Sudeste, Rio de Janeiro, amanhece com céu encoberto com chuvisco pela manhã. À tarde, tempo nublado. Os termômetros registram mínima de 16 e máxima de 24 graus. Umidade relativa do ar na capital fluminense vai de 100 a 50%. São Manuel, em São Paulo, completa mais um ano com céu claro. O dia começa mais frio, com temperatura mínima de 11 e máxima de 23 graus. Umidade relativa do ar é de 90 a 30%. Região Sul, em Porto Alegre, Rio Grande do Sul, o dia amanhece mais frio e com céu claro. Os termômetros registram mínima de 8 graus, a máxima 16. A umidade relativa do ar oscila entre 95 e 60%. Em Florianópolis, previsão de céu claro o dia todo. Os termômetros registram mínima de 13 e máxima de 20 graus. A umidade relativa do ar na capital catarinense fica entre 90 e 40%. Você ouviu a previsão do tempo para quarta-feira, 17 de junho de 2026, com informações do IBGE Cidades e do Instituto Nacional de Meteorologia, INMET. Redação de Lucília Araújo, Vladimir Filipim.
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0: CCP FM informa a hora certa.
1: 9 horas.
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0: CEP FM informa a hora certa.
1: 9:30.
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2: CCP FM informa a hora certa.
3: 9h50.
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1: Querido amigo, hoje o nosso alvo é estudarmos o texto de Malaquias 3, 6 a 12. Capítulo 3, 6 a 12 de Malaquias. Nesse texto, encontramos o verso 10, o verso mais citado desse profeta. Porém, como você tem percebido, acompanhando os estudos, temos muitas outras afirmações de grande importância nesse livro profético, muito mais do que 3:10. Vamos então estudar esse texto dentro do contexto que já temos aprendido, isso é, sobre a situação do povo de Deus naqueles tempos pós-exílicos, um tempo em que o povo já cultuava novamente a Deus, mas Deus não se agradava do culto nem da vida do seu povo. Lembramos das primeiras palavras do verso 1 dessa profecia e, como já mencionamos, devemos saber que o peso ou a sentença de Deus contra um determinado povo geralmente é uma sentença dada quando a medida da transgressão daquele povo já ficou completa, já ultrapassou a medida da longanimidade divina. Lembramos também como Israel se relacionava com Deus. Ao invés de relacionar-se de uma forma correta e sincera, havia muita hipocrisia.

Zia, e isso desde há muito tempo em sua história. O povo de Israel se arrependia quando estava em dificuldade. Deus o perdoava, mas logo em seguida, o povo desviava-se novamente. Deus o punia através dos inimigos. Deus os tratava com misericórdia, libertando-os através de juízes ou reis, até que de novo pecavam novamente, desagradando o Senhor. Os exílios vieram, mas esse tipo de vida hipócrita continuava. Então, depois de um século de volta à Terra Prometida, o profeta Malaquias detectou e nos mostrou um novo comportamento do povo frente à mensagem divina. Sabe o que estava acontecendo? Eles deixaram de considerar os seus pecados e passaram a questionar a mensagem entregue pelos profetas divinos. O cinismo tinha tomado conta do povo. Veja quantas perguntas o povo dirigiu, quantos questionamentos foram feitos a Deus, questionando as suas afirmações através de Malaquias. A palavra do Senhor, então, foi claramente contrária à condição pecaminosa que estavam, e foi contrária também porque agora passavam a questionar a mensagem divina. O povo restaurado do cativeiro tornou-se mais envolvido nessa prática hipócrita e tornou-se mais preso aos seus pecados. Por isso, Deus, através de Malaquias, iniciou a sua avaliação do povo, mostrando por que essa profecia era uma palavra contrária ao povo e à sua prática de vida. Constatamos, querido amigo, que a mensagem de Deus é específica para o povo de Israel. Constatamos também que Israel, que tinha sido comissionado para uma missão, não tinha entendido e não tinha cumprido com o propósito de Deus. E agora, de volta à Terra Prometida, depois do castigo do exílio babilônico, infelizmente, estavam repetindo exatamente os mesmos erros. Nessa mesma época, o autor do segundo livro das Crônicas dos Reis do Povo de Deus, o autor de 2 Crônicas, os advertiu com essas palavras: "Agora, pois, seja o temor do Senhor convosco, tomai cuidado e fazei-o, porque não há no Senhor nosso Deus injustiça, nem parcialidade, nem aceita ele o suborno." 2 Crônicas 19, 7. Esse versículo, querido amigo, nos revela três verdades que são imutáveis. E se essas verdades são inalteráveis, elas servem para nós também. O texto diz que em Deus não há pecado, pois ele é santo. Em Deus não há acepção de pessoas, porque ele trata todos igualmente. E Deus não aceita o suborno, porque ele não corrompe o direito. Pois bem, esse Deus que tem essas características merece confiança, pois além de amar o seu povo, ele tem, por nós, que somos o seu povo, grande cuidado. A sua voz, portanto, deve ser ouvida. E assim podemos estudar esse texto, dando-lhe o seguinte título: Deus é digno de confiança. É, exatamente, esse é o título para esse texto de Malaquias, Malaquias 3, 6 a 12. Deus é digno de confiança. Querido amigo, nesse texto temos uma clara repreensão divina contra aqueles que viviam a vida hipócrita, contra aqueles que viviam de modo duplo. Eles iam no templo, faziam suas ofertas, davam suas contribuições, mas o interior dos seus corações estava completamente longe do Senhor. Foi uma repreensão contra os que roubavam o Senhor. Essas palavras foram dirigidas contra esses que roubavam, que não eram honestos diante do Senhor. Quando observamos atentamente essa parte do texto de Malaquias, é possível então percebermos que ela foi montada literalmente numa forma concêntrica. Isto é, no centro desse parágrafo está o tema do roubo, repetido 4 vezes nesses poucos versículos, conforme os versículos 8a, 8b, 8c e também o versículo 9b. Nas suas extremidades estão, primeiro, a chamada ao arrependimento,
versículo 7, voltai-vos para mim. E a promessa de bênção, nos versículos 10 a 12, eu vou abrir as janelas do céu e vou derramar bênçãos sem medidas. As nações vos chamarão felizes. Então, é preciso entendermos como Malaquias apresentou o problema do roubo a Deus. Como o povo roubava a Deus, também o povo sofria a violência de um outro ladrão, isso é, a praga dos gafanhotos. O povo não se dava conta de que era a sua maldade que trazia outra maldade contra ele. O povo não entendia que a bênção de levar os dízimos a Deus faria com que recebessem uma bênção ainda maior. Essa era uma verdade que tinham que aprender, como nós hoje também devemos aprender e praticar. O parágrafo, você deve se lembrar, começa com a afirmação marcante: eu, o Senhor, não mudo. Versículo 6. Ora, era essa verdade que realmente mantinha viva a comunidade judaica depois do exílio. Essa firmeza, essa fidelidade divina, se contrastava com a constante infidelidade do povo, dos judeus, conforme o versículo 7. Sobre a fidelidade divina, ela fora afirmada anteriormente por diversos autores e em diversos textos bíblicos. 1 Samuel capítulo 15, Salmo 110, Jeremias capítulo 4, Ezequiel capítulo 24, Oséias 11, enfim, vários textos afirmam a fidelidade divina. Querido amigo, então devemos notar e destacar a sabedoria desse homem, por exemplo, de Tiago. Por quê? Porque ele foi usado por Deus para esse momento tão especial do povo de Deus. Querido amigo, devemos notar e destacar a sabedoria desse homem. Que homem? De Malaquias. Foi usado por Deus para esse momento tão especial do povo de Deus. Malaquias, através desse registro franco e honesto, anotando esse diálogo entre Deus e o seu povo, ele foi construindo o argumento que une os dois temas centrais da sua profecia. O povo e os seus líderes andavam pelo caminho do mal. Deus ama o povo e se mantém fiel. Nessa parte do livro, o profeta, então, demonstra o profundo abismo entre a maldade do povo e a bondade de Deus, entre a infidelidade do povo e a fidelidade de Deus. O povo vivia em total cegueira. O convite do arrependimento, então, tinha sido rejeitado, e a declaração divina sobre o roubo estava sendo questionada. Tudo isso demonstrava o quê? Demonstrava mais uma vez o cinismo e a não aceitação da avaliação divina. A cegueira espiritual, querido amigo, era tão profunda que nem sequer a maldição, nem a situação precária que enfrentavam, fazia o povo enxergar e fazê-lo voltar para Deus. Então, diante dessa realidade, surgia a pergunta: seria possível o povo ter ouvidos abertos para ouvir a promessa de Deus que queria abençoá-los, conforme os versículos 10, 11 e 12? Malaquias, como os demais profetas, sempre enfatizaram o desejo de Deus abençoar. Eles sempre mostraram que Deus não se cansava de convidá-los ao arrependimento para abençoá-los. Por exemplo, nós podemos ver isso em Deuteronômio 30, em Jeremias 3, em Zacarias 1, 3. Na verdade, esta é a quarta parte do esboço geral de Malaquias, que temos denominado a dedicação espiritual, que vai de 3, 6 a 12, exatamente o nosso texto. Para usufruirmos de todo o conteúdo desse texto, então, devemos considerar os detalhes referentes aos contextos históricos. Primeiro, o contexto histórico nos diz que aqueles dias eram dias difíceis. Veja bem, a seca, além de deixar o povo sem água, causava devastação na agricultura. O povo sofria com as colheitas minguadas, com a esterilidade das árvores frutíferas e, ainda mais, com a praga dos gafanhotos que devorava o restante do verde que ainda existia. Havia fome e crescia a expectativa de que só algo sobrenatural
poderia solucionar o problema. Mas havia também o contexto teológico. Veja bem, Deus tinha estabelecido uma aliança com Israel. Essa aliança incluía a promessa de fazer de Israel seu povo e de dar-lhe uma terra e possessões boas, dar-lhe bens. E Deus foi fiel, ele cumpriu a sua promessa. Porém, Israel pecou quebrando a aliança, e aí Deus teve que discipliná-lo, tirando-o da própria terra. Israel se arrependeu e depois de 70 anos voltou para a Palestina. Depois de se alegrar com as vitórias concedidas por Deus, o povo se enveredou por uma vida rotineira, insincera, hipócrita e cínica. Querido amigo, o povo esperava o juízo de Deus contra as nações inimigas ao redor de Israel. Mas Deus mostrou que eles também erravam e que o juízo deveria começar por eles mesmos. Os israelitas tinham falhado nos seus relacionamentos com Deus, na comunidade e no matrimônio, se via essas falhas nos seus relacionamentos. Deus os advertiu através de Jeremias. Deus os advertiu através de Isaías. Deus os advertiu através de vários profetas. E Deus estava os advertindo através do seu profeta Malaquias. E através dos seus líderes, conforme nós vemos lá em Esdras e Neemias, Deus estava chamando a atenção do povo. Ora, além dessas advertências através de Malaquias, Deus então prometeu a sua vinda para quê? Para inaugurar um novo tempo de justiça e também de juízo. E junto com essas advertências e promessas, Deus desafiou o povo pedindo total confiança em si mesmo. Deus desafiou o povo a prová-lo. Mas ainda temos um outro contexto a considerar. Isso é o contexto atual. Hoje estamos nos dias da nova aliança. Deus tem nos abençoado com toda sorte de bênçãos espirituais nas regiões celestiais em Cristo Jesus, conforme disse Paulo aos Efésios capítulo 1, versículo 3. Mas muitas vezes, querido amigo, nós estamos como o povo de Israel. Ficamos aguardando o cumprimento de bênçãos materiais, esquecendo-nos das bênçãos espirituais. Nesses momentos, duvidamos, ficamos perplexos, ficamos sem entender determinadas situações. E exatamente nesses momentos que Deus lança o seu desafio. Ele quer que confiemos nele. Ele pede para que o provemos, para que ele possa demonstrar o seu amor, o seu poder por nós, para que ele possa demonstrar que ele é digno de confiança. E como Deus tem nos abençoado dessa forma, ele espera de nós total confiança. Demonstrarmos confiança a Deus, quando nos entregamos a ele, é uma maneira de comprovarmos que nós estamos com ele. Portanto, em resumo, podemos afirmar que esse texto nos mostra que todos os cristãos são desafiados a comprovar a sua confiança em Deus, entregando-lhe toda a sua vida. Eu repito, esse é, em resumo, o princípio que esse texto

confiança em Deus, entregando-lhe toda a sua vida. Eu repito, esse é, em resumo, o princípio que esse texto de Malaquias 3, 6 a 12 nos dá. Todos os cristãos são desafiados a comprovar a sua confiança em Deus, entregando-lhe toda a sua vida. E o texto de hoje, então, nos mostra três atributos de Deus que nos encorajam a confiar nele, entregando-lhe a nossa vida. O primeiro atributo de Deus que nos faz confiar nele é que ele é imutável. Versículos 6 e 7. Porque eu, Senhor, não mudo. Por isso, vós, ó filhos de Jacó, não sois consumidos desde os dias dos vossos pais. Vocês se desviaram dos meus estatutos e não os guardastes. Tornai-vos para mim e eu me tornarei para vós outros, diz o Senhor dos Exércitos. Mas vós dizeis, em que havemos de tornar? Querido amigo, aqui Deus declara a sua imutabilidade. Deus nos abençoa através da sua imutabilidade. E o homem? Ah, o homem sim, tem que mudar definitivamente. Quem se dirige a nós não é Malaquias, é o próprio Deus. Ele se descreve como um Deus todo-poderoso e soberano, controlador de todas as circunstâncias. Ele não falha, ele é fiel, o Senhor não muda. O homem sim tem mudado constantemente e a nossa fé vacila, é instável, e por isso Deus requer que confiemos plenamente nele. Ele nos convida a mudar mais uma vez, isto é, a voltar para ele. Se atendermos o seu convite, ele estará pronto a se relacionar conosco em intimidade. O segundo atributo de Deus que nos faz confiar nele é que ele é fiel. Veja os versículos 8, 9 e a primeira parte do versículo 10. Roubará o homem a Deus? Todavia vós me roubais e dizeis, em que te roubamos? Nos dízimos e nas ofertas. Com maldição sois amaldiçoados, porque a mim me roubais, vós, a nação toda. Trazei todos os dízimos à casa do tesouro, para que haja mantimento na minha casa. Três verdades aqui. Deus avalia a fidelidade do homem. Deus condena a infidelidade do homem. Mas Deus nos desafia a provarmos a sua fidelidade. Deus claramente, querido amigo, nos mostra a infidelidade com palavras severas. Vós me roubais. A infidelidade que produz o cinismo fez o povo duvidar da avaliação de Deus. A infidelidade trouxe como consequência a ação divina contra os infiéis. Mas graças a Deus, hoje estamos sob a nova e não mais sob a antiga aliança. Deus nos desafia ainda hoje a provarmos a sua fidelidade. Quando agimos em fé, Deus se mostrará confiável, fiel e imutável. E finalmente, o terceiro atributo que nos faz confiar em Deus é que Deus é bondoso. Versículos 10, a segunda parte, 11 e 12. Provai-me nisso, diz o Senhor dos Exércitos, se eu não vos abrir a janela do céu e não derramar sobre vós bênção sem medida. Por vossa causa, repreenderei o devorador, para que não vos consuma o fruto da terra. A vossa vida no campo não será mais estéril. Todas as nações vos chamarão felizes, porque vós sereis uma terra deleitosa, diz o Senhor dos Exércitos. Três verdades também. Deus é bondoso, dando-nos sua abundância. Deus é bondoso, dando-nos sua proteção. Deus é bondoso, dando-nos sua felicidade. Querido amigo, o Senhor prometeu bênçãos materiais, pois essas eram as bênçãos prometidas e esperadas para o povo de Israel. Mas hoje tudo foi mudado. As bênçãos são integrais, isto é, a bênção é espiritual e a maior delas é termos Jesus como nosso Salvador e Senhor. Foi Paulo quem nos mostrou esse aspecto de modo claro. Aquele que não poupou o seu próprio filho, antes por todos nós o entregou. Porventura, não nos dará graciosamente com ele todas as coisas? Romanos 8,32. Será que esse Deus que nos deu o máximo não merece a nossa confiança? Que possamos entregar tudo ao Senhor. Primeiro a nossa vida e com ela tudo o que somos, tudo o que temos, tudo o que fazemos. Deus quer nos abençoar abundantemente. Querido amigo, roubará o homem a Deus?
Nossos dízimos e nossas ofertas devem ser nossa resposta.

0: de gratidão ao dom divino, às bênçãos que ele tem nos dado. Certamente causa dor a Deus o fato de ele ver seus filhos não dando graciosamente aquilo que tem recebido dele graciosamente. Podemos confiar em Deus. Diante de tudo que ele tem nos dado, podemos confiar em Deus. Deus quer em primeiro lugar a nossa vida e depois aquilo que somos ou podemos fazer ou dar para ele. Que o Senhor te abençoe nesse relacionamento de intimidade e fidelidade para com ele. Um grande abraço e até o próximo programa.
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0: CCP FM informa a hora certa.
1: 11:20.
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1: Bom dia. Eu acho que aqui no Brasil a gente vive numa bolha, principalmente o Supremo. Porque a Suprema Corte de Cassação da Itália, né, que extinguiu o pedido brasileiro de extradição da Carla Zambelli, né, afirmou aquilo que todo mundo sabe, que o relator e julgador Moraes, sendo vítima da ação de Zambelli naquela falsificação do pedido de prisão dele, não podia julgá-la nem ser relator do caso. Pois agora, né, agora no Supremo, na primeira turma, por 4-0, é condenado Eduardo Bolsonaro por coação contra o Supremo. Os coagidos é que julgam o coator. É incrível. E mais, se os coagidos podem julgar o coator, então não houve coação. Os coagidos é que julgam o coator e que o condenam, então não se sentiram coagidos. É incrível. Eu não consigo entender isso. É por isso que a defesa do Vorcaro vai lá com a maior cara de pau no relator André Mendonça e propõe uma delação seletiva. Claro que André Mendonça ficou escandalizado com isso. Meu Deus. Felizmente, parece que ele não está na bolha. Tanto é que, na segunda turma, deu 3-1. Só o Gilmar queria soltar o pai do Vorcaro e o primo do Vorcaro. Né? Mas aí o André Mendonça, o Fux e o Nunes Marques, não. Continua preso, o pai e o primo. Porque vão certamente mexer em provas, vão pressionar, por exemplo, a irmã do sicário, que diz que ia acabar com a família, porque tem provas contra a família toda. Então, convém que fiquem afastados das ruas. De Brasília, Alexandre Garcia.
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1: É muito importante que ao primeiro sinal de alguma lesão, uma lesão que não está cicatrizando, faça um autoexame na sua casa, peça para alguém examinar suas costas se você tem alguma lesão. Então, no primeiro sinal, procure um médico dermatologista. Como prevenir o câncer de pele? Filtro solar. Filtro solar é indispensável na prevenção do câncer de pele. Lógico, além de chapéu, viseiras, roupas que tenham proteção UV, que isso hoje é muito comum no mercado, camisetas, calças, bonés, chapéus, todas com proteção ultravioleta para a luz do sol. E, lógico, nos horários de pico, não ficar exposto. Que horário é esse? Das 10 às 4 da tarde. Nesses horários, tentar sair do sol. E lembrar sempre, reaplique o filtro solar a cada 2 horas, mesmo usando filtros que prometam uma proteção maior. Se você ficar muito dentro d'água, tem que sair e reaplicar.

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1: 11:50.
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1: Estes são os destaques desta quarta-feira, 17 de junho. Petroleiros iranianos atravessaram pela primeira vez a zona de bloqueio dos Estados Unidos no Estreito de Hormuz, segundo informações do site especializado Tanker Trackers. A liberação da passagem, bloqueada desde 13 de abril, acontece 2 dias antes da assinatura por Teerã e Washington do Memorando de Entendimento para encerrar a guerra. Segundo fontes de Washington, o acordo permitiria a Teerã retomar imediatamente as vendas de petróleo e combustível. Também estaria previsto um fundo privado no valor de US$ 300 bilhões destinado a impulsionar investimentos no Irã. Israel realizou vários ataques ao sul do Líbano na manhã desta quarta-feira, segundo a Agência Nacional de Notícias Oficial do Líbano. Apesar de perder intensidade desde o anúncio do acordo entre Washington e Teerã na segunda-feira, a ofensiva de Israel contra o Hezbollah pró-Irã deixou 5 mortos desde segunda-feira. O exército libanês aconselhou aos moradores do sul que haviam começado a voltar para casa a esperarem. O exército iraniano ameaçou com uma resposta severa caso Israel não cesse suas agressões. No último dia da cúpula do G7 em Evian, nos Alpes franceses, o presidente Lula participa de um painel sobre os desequilíbrios macroeconômicos globais, onde fará um discurso. Na sequência, Lula estará presente no almoço de trabalho sobre inteligência artificial e a proteção de menores no ambiente digital. Dos 8 textos negociados no encontro, o Brasil deve concordar com apenas 3. Segundo fontes próximas das negociações, os documentos foram feitos sob medida para que o presidente dos Estados Unidos, Donald Trump, não abandonasse o evento, deixando de fora temas como mudanças climáticas, a importância dos organismos das Nações Unidas e o papel dos conflitos mundiais nas crises internacionais. Em meio à divergência sobre comércio, guerra e tecnologia, Emmanuel Macron recebe o presidente americano Donald Trump para um jantar no Palácio de Versalhes. Além de celebrar os 250 anos da independência americana e a amizade entre os dois países, o evento tem o objetivo de reafirmar a parceria entre a França e a Europa e os Estados Unidos. Uma onda de calor atravessa a França e deve se intensificar ao longo da semana, chegando a 40 graus em algumas regiões no domingo, dia que marca oficialmente o início do verão no hemisfério norte. Em Paris, os termômetros devem chegar aos 35 graus.
2: Aqueles que fazem parte deste poderoso exército de Deus, que Ele próprio está levantando na face da terra para conquistar todas as nações para o Senhor Jesus, dê um

0: aqui reunida em Porto Alegre, Pai, nesta noite, te celebra, cheios de alegria. Celebramos a comunhão que temos como corpo, como igreja, proclamando isso, que Tu és nosso Deus, Tu és nosso Senhor, nosso Salvador, amém, amados?
1: CCP FM informa a hora certa.
2: Meio-dia e 10.

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O Ministério Público Federal e o Ministério Público do Estado de São Paulo solicitaram a suspensão imediata do licenciamento da etapa 4 do pré-sal, alegando ausência de comprovação da viabilidade ambiental do empreendimento. A ação civil pública foi ajuizada contra a Petrobras e o IBAMA. Os órgãos defendem a invalidação da licença prévia já emitida e a proibição de novas concessões, alertando que a extração de combustíveis fósseis dessa etapa pode lançar mais de 3,8 bilhões de toneladas de gás carbônico na atmosfera, agravando a crise climática e contrariando metas ambientais do Brasil.

Um novo relatório da ONU, intitulado Relatório Mundial das Cidades 2026, Crise Global de Moradia, Caminhos para a Ação, revelando que a falta de moradias adequadas e acessíveis afeta cerca de 3 bilhões de pessoas em todo o mundo. O documento aponta a necessidade urgente de mais investimentos e políticas públicas robustas. O relatório, lançado durante o Fórum Urbano Mundial, enfatiza que superar a crise exige ações coordenadas entre governos, setor privado e comunidades. No Brasil, o estudo reforça a importância de fortalecer políticas urbanas que promovam o acesso à moradia adequada como parte do direito à cidade.

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O governo federal retirou o regime de urgência do projeto de lei 1838/26, que propõe o fim da escala de trabalho 6-1. A decisão, tomada na Câmara dos Deputados, libera a pauta do plenário para a votação de outras matérias que estavam travadas. A proposta, que busca alterar as condições de trabalho, vinha gerando intensos debates. Com a retirada da urgência, a Câmara poderá agora avançar em discussões sobre outros temas importantes, como o PL 896/23, que equipara a misoginia ao crime de racismo.

O processo de privatização da Companhia de Saneamento de Minas Gerais, Copasa, foi oficialmente concluído na Bolsa de Valores de São Paulo. A operação movimentou cerca de 8,3 bilhões de reais no mercado de capitais, marcando uma das maiores transações no setor de saneamento do estado. Com a conclusão, o controle da companhia deixou de pertencer ao governo de Minas Gerais. A Equatorial Energia se tornou a principal investidora da nova estrutura societária, adquirindo 30% do capital social da Copasa por aproximadamente 5,5 bilhões de reais, através da empresa Gerais Saneamento.

A Vigilância Sanitária de Uberlândia alcançou um importante reconhecimento nacional ao ser selecionada pela Agência Nacional de Vigilância Sanitária, Anvisa, para a terceira etapa do projeto IntegraVisa 4. A instituição agora integra o seleto grupo das 10 vigilâncias sanitárias de destaque no país. Este resultado consolida a posição de Uberlândia na saúde pública nacional, reforçando o compromisso da Prefeitura com uma gestão mais moderna, eficiente e segura. O avanço no IntegraVisa 4 contribui diretamente para a proteção da população e a qualificação dos serviços prestados no município.

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1: CCPFM informa a hora certa.
2: 2 horas.

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1: Então disse Deus a Jonas: fazes bem que assim te ires? Jonas 4:9. A ira não é sempre ou necessariamente pecaminosa, mas ela tem uma tal tendência a se descontrolar que no momento em que ela surge, devemos ser rápidos em questionar o seu caráter com esta pergunta: fazes bem que assim te ires? Pode acontecer que a resposta seja sim. Muito frequentemente, a raiva é como um louco incendiário, embora às vezes seja como o fogo vindo do céu, como foi no caso de Elias, em 1 Reis 18:38. Fazemos bem quando ficamos irados com o pecado, por conta do mal que o pecado comete contra o nosso bom e misericordioso Deus, ou quando ficamos irados com nós mesmos, pois permanecemos tão tolos mesmo depois de tanta instrução divina. Ou ainda, quando ficamos irados com os outros, onde a única causa da raiva é o mal que eles fazem. Aquele que não fica irado pela transgressão torna-se participante dela. O pecado é uma coisa repugnante e odiosa, e nenhum coração que foi regenerado pode pacientemente suportá-lo. O próprio Deus está irado com o ímpio todos os dias, como está em Salmo 7:11. E está escrito em sua palavra: vós que amais ao Senhor, odiai o mal. Salmos 97:10. No entanto, muito mais frequentemente é de se recear que a nossa raiva não é louvável, ou mesmo justificável, e nesse caso, temos de responder não. Por que deveríamos ficar chateados com crianças, aborrecidos com servos ou furiosos com os companheiros? Porventura, tal raiva é motivo de honra à nossa profissão de fé cristã ou glorifica a Deus? Não é, antes, o velho coração mau procurando ganhar domínio? Não deveremos resistir a ela com toda a força da nossa natureza recém-nascida? Muitos professores dão lugar ao seu temperamento como se fosse inútil tentar resistir a ele. Porém, o crente deve lembrar que precisa de um conquistador em todos os pontos, ou então não poderá ser coroado. Se não podemos controlar o nosso temperamento, o que a graça tem feito por nós? Alguém disse a um pregador que a graça está, muitas vezes, colocada sobre a casca de um caranguejo. Sim, respondeu ele, mas seu fruto não será caranguejos. Não devemos fazer da nossa enfermidade natural uma desculpa para o pecado, mas temos de correr para a cruz e orar ao Senhor para crucificar os nossos temperamentos e nos regenerar em brandura e mansidão à sua própria semelhança.

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2: Nesta edição do Doutor Ajuda, vamos saber mais sobre trombofilia. O médico hematologista Dr. Antônio Brandão nos fala sobre diagnóstico e tratamento das trombofilias.
3: Olá, ouvintes. O diagnóstico de trombofilia é realizado pela história clínica e por exames de sangue específicos que podem ser solicitados a depender da suspeita. O tratamento estará indicado para os pacientes que, além da trombofilia, tenham diagnóstico de trombose. As tromboses são emergências médicas e a falta de tratamento adequado pode ser até mesmo fatal. O tratamento geralmente é realizado com medicamentos que diminuem a capacidade de formação de novos coágulos, os chamados anticoagulantes. Podem ser utilizados por comprimido ou injeção na barriga e, a depender do caso, devem ser utilizados por toda a vida. Além disso, é sempre importante reforçar que há várias medidas preventivas de saúde geral que também ajudam na redução do risco de trombose, como parar de fumar, praticar atividade física regularmente, manter o peso numa faixa adequada, ou seja, manter uma vida saudável. Caso tenha dúvidas, procure um médico hematologista.
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0: relatório da Polícia Federal, enviado ao Supremo Tribunal Federal, contém imagens que evidenciam a proximidade entre o ex-banqueiro Daniel Vorcaro e o político Ciro Nogueira. A representação da PF afirma que Vorcaro, que está preso, concedia um tratamento privilegiado e diferenciado a Nogueira. Entre os benefícios apontados, estaria o custeio de viagens internacionais de luxo para Ciro Nogueira. As investigações continuam a apurar os detalhes dessa relação e as implicações das vantagens concedidas.
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A Comissão de Segurança Pública da Câmara Municipal de São Paulo realizou um debate sobre investimentos em segurança e a utilização de câmeras corporais por agentes. A reunião contou com a presença de uma empresa de tecnologia, que apresentou soluções e discutiu a eficácia desses equipamentos. O vereador Sargento Nantes destacou que estudos mostram que a câmera capta de forma diferente do olho humano, especialmente em situações de tensão. Foram solicitadas informações sobre o funcionamento em outros países para adequar a legislação local e garantir justiça aos agentes de segurança pública.

0: Amazônia brasileira registrou uma recuperação em sua superfície coberta por água em 2025, com um aumento de 2,6% em relação à média histórica, após 2 anos de seca severa. O diagnóstico foi divulgado em um relatório da plataforma de monitoramento MAP Biomas. Apesar da melhora, pesquisadores alertam que o cenário a longo prazo continua preocupante, com eventos climáticos extremos cada vez mais frequentes na região. Em contraste, o Pantanal encerrou 2025 com níveis de água 56% abaixo de sua média histórica, sendo o bioma mais castigado do país.
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0: de abastecimento globais. A notícia trouxe um respiro aos mercados internacionais.
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1: CCP FM informa a hora certa.
2: 3:40.

mulher acordou uma manhã após a quimioterapia. Olhou no espelho e percebeu que tinha somente 3 fios de cabelo na cabeça. Bem, ela disse, acho que vou trançar meus cabelos hoje. Assim ela fez e teve um dia maravilhoso. No dia seguinte ela acordou. Olhou no espelho e viu que tinha somente 2 fios de cabelo na cabeça. Ela disse, acho que vou repartir meu cabelo no meio hoje. Assim ela fez e teve um dia magnífico. No dia seguinte ela acordou, olhou no espelho e percebeu que tinha apenas 1 fio de cabelo na cabeça. Bem, ela disse, hoje vou amarrar meu cabelo como um rabo de cavalo. Assim ela fez e teve um dia divertido. No dia seguinte ela acordou, olhou no espelho e percebeu que não havia 1 único fio de cabelo na cabeça. Yes, ela exclamou, hoje não tenho que pentear meu cabelo. Ei, atitude é tudo. Seja mais humano e agradável com as pessoas. Cada uma das pessoas com quem você convive está travando algum tipo de batalha. Viva com simplicidade. Ame generosamente. Cuide-se intensamente. Fale com gentileza. Perdoe os erros de quem os reconhece. E principalmente, não reclame. Se preocupe em agradecer pelas oportunidades que Deus lhe dá em acertar no que já errou. O que você é por todos que o amam e o orgulho não lhe deixa ver. A vida é curta e esperar é perda de tempo. Deixe o restante com Deus. Pense nisso e viva melhor.

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1: Adriana Moisés.
2: A Bolívia enfrenta uma prolongada onda de protestos que já dura semanas e pressiona o governo do presidente Rodrigo Paz. Com bloqueios, mobilizações e desgaste crescente nas ruas, diferentes setores sociais começam a sinalizar abertura para negociações. Em meio à crise política, o porta-voz presidencial, José Luiz Gálvez, informou que representantes da Central Obreira Boliviana, a COB, principal organização sindical do país, são esperados na manhã desta quarta-feira na sede da presidência para iniciar um diálogo. Para avaliar as chances de avanço nessas discussões, estamos na linha com o correspondente Pedro Panunzio. Pedro, a tensão começa a recuar finalmente na Bolívia?
3: Bom dia para você e para todos que nos acompanham. Na sétima semana de protestos, as manifestações na Bolívia dão sinais de desgaste enquanto importantes organizações começam a se abrir ao diálogo com o presidente Rodrigo Paz. Desde o início de maio, diferentes grupos exigem a renúncia do mandatário. Nesta terça-feira, a Central Obreira Departamental de Santa Cruz, braço político da COB no estado, reuniu-se com Paz para discutir a crise boliviana. Após o encontro com dirigentes de Santa Cruz, o presidente anunciou que visitará o estado nas próximas semanas para se reunir com representantes da entidade e outros setores produtivos com o objetivo de discutir demandas específicas da região. Mais tarde, a Central Obreira Boliviana enviou uma carta ao governo com uma série de reivindicações, entre elas a defesa da soberania econômica e das empresas públicas, com oposição a qualquer processo de privatização. A entidade também pede a proibição de participação de empresas transnacionais na gestão de recursos estratégicos do Estado e rejeita condicionantes financeiras impostas por organismos como o Fundo Monetário Internacional. Os sindicatos ainda cobram o cumprimento das promessas feitas durante a campanha eleitoral e exigem garantias para suas organizações e para a pacificação do país. A pauta inclui a rejeição aos projetos de lei antibloqueios, a revogação de normas que consideram restritivas ao direito de mobilização e o fim de acusações generalizadas de terrorismo e narcotráfico contra organizações sociais sem apresentação de provas. A carta também pede a libertação de pessoas detidas durante os conflitos. O chanceler Fernando Aramayo elogiou o chamado ao diálogo feito pela COB e afirmou que a decisão representa um sinal de maturidade política e democrática.
2: Pedro, eu lembro que na semana passada havia uma expectativa de que o governo anunciasse um estado de sítio. O que mudou?
3: Pois é, na semana passada, Rodrigo Paz sancionou uma lei que regulamenta o estado de exceção no país, depois de o Congresso aprovar em tramitação acelerada o projeto. Havia expectativa de que o presidente decretasse o estado de emergência, o que abriria espaço para a atuação das Forças Armadas na contenção dos protestos. Durante a cerimônia de sanção da lei, Paz inclusive enviou um recado aos militares, afirmando que as Forças Armadas deveriam agir com firmeza, mas respeitando os direitos humanos. Apesar das expectativas, o presidente não decretou o estado de sítio e optou por apostar no desgaste gradual das organizações mobilizadas. A estratégia parece começar a produzir resultados. Depois de semana com mais de 100 pontos de bloqueio, a Bolívia registrava na noite desta terça-feira 47 bloqueios nas estradas do país.
2: E como está a questão do desabastecimento, que é o principal problema que afeta os moradores de algumas cidades bolivianas?
3: Bom, apesar da redução da tensão, La Paz, a sede do governo, ainda enfrenta desabastecimento severo e mantém alguns pontos de bloqueio. O desabastecimento continua a afetar a rotina dos moradores. Filas para compra de produtos básicos permanecem comuns em diferentes regiões da cidade. Nos postos de combustível, motoristas seguem enfrentando

0: Filas para compra de produtos básicos permanecem comuns em diferentes regiões da cidade. Nos postos de combustível, motoristas seguem enfrentando longas esperas e, em muitos casos, passam a noite nas filas para conseguir abastecer. A inflação permanece como uma das principais preocupações dos moradores da cidade. Nesta terça-feira, autoridades locais organizaram uma venda de frango a preços subsidiados. O resultado foi a formação de longas filas e a frustração de consumidores que deixaram o local sem conseguir adquirir o produto. Houve confusão entre moradores e a polícia interveio.
1: Obrigada, Pedro Panunzio, por sua participação no Linha Direta de hoje.

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1: Boa tarde. Cabo Verde não fica muito longe. Rio Grande do Norte é o lugar mais próximo de Cabo Verde, né? Cabo Verde tem 20% do território de Sergipe, é pequenininho. O, o,

foto lá no G7. 14 foram para a foto, além dos 7 do grupo dos 7. 14. Ele ficou na extrema esquerda, muito significativamente, o único de chapéu, o único que acenava para a câmera e sequer cumprimentou ou foi cumprimentado por Trump, que estava no mesmo grupo. Ele foi lá para conversar com Trump, nem ali na hora que o grupo estava se reunindo para a foto, ele conseguiu falar com Trump. Bom, e vocês devem ter visto, né, ele falando que pobre não compra celular novo, que cobra, por isso que pobre compra celular roubado. Meu Deus do céu, está acusando o pobre do crime de receptação, né? Isso é crime. Mas aí, num segundo discurso, ele diz assim, porque estavam falando em avisar as pessoas que compraram na boa-fé, né, mandando uma mensagem para o telefone. Diz, olha, esse telefone é roubado, por favor, devolva, né, entregue na delegacia. Aí ele diz, não entrega na delegacia, porque não dá para confiar, a gente nunca sabe qual é o delegado. Meu Deus do céu, sugeriu que entregasse no correio. Agora, a ADEPOL Brasil, que é a organização dos delegados de polícia, da Polícia Civil de todo o país, fez uma nota, né, repudiando essa posição, dizendo que é injusta, que é terrivelmente injusta. Aí a gente vê a diferença do presidente anterior e do atual presidente. Um que prestigiava a polícia e era contra os bandidos, né, e outro que fala mal da polícia e não aceita chamar bandido terrorista que ocupa território nacional de terrorista, né, e tá sempre, encontra uma forma sempre de acusar a polícia que é culpada e não pobrezinho do bandido, tá roubando o celular apenas para tomar uma cervejinha. É incrível. De Brasília, Alexandre Garcia.

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2: Você sabia que o dermografismo é um tipo de urticária? A condição é caracterizada pela reação exagerada da pele quando arranhada, mesmo que de forma leve. Os pacientes com essa condição desenvolvem uma reação inflamatória de rápido início, que se apresenta com vermelhidão e inchaço ao longo do trajeto do arranhão ou de pressão na pele. O dermografismo pode ser dividido em dois tipos: dermografismo simples, que é a forma mais comum com lesões elevadas, avermelhadas, mas que não provocam coceira, e o dermografismo sintomático, sua forma menos comum, que conta com lesões elevadas e avermelhadas que provocam coceira. Isso você precisava saber. Débora Garcia, Mulheres de Esperança RTM.
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4: CCP FM informa a hora certa.
5: 4h50.

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2: O Ministério Público de São Paulo denunciou 3 ex-líderes da principal torcida organizada do Palmeiras por supostas ameaças contra a presidente do clube, Leila Pereira. Segundo a investigação, os acusados teriam incentivado ou permitido a divulgação de mensagens com conteúdo violento durante transmissões e manifestações realizadas contra a dirigente, em meio à crise entre a organizada e a diretoria Alviverde. O caso é mais um capítulo do conflito entre Leila e a torcida organizada, que já motivou medidas protetivas concedidas pela justiça em anos anteriores. Na época, líderes da torcida foram proibidos de manter contato ou se aproximar

0: da presidente do Palmeiras, após ameaças registradas em redes sociais e durante protestos. Agora, com a denúncia apresentada pelo Ministério Público, os envolvidos poderão responder judicialmente pelas acusações.
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2: João Fonseca começou com derrota a temporada de grama em 2026. O brasileiro, atual número 25 do ranking mundial, foi superado pelo alemão Yannick Hanfmann, número 59 do mundo, por 2-0, com parciais de 6-2 e 6-2, na estreia do ATP 500 de Halle, na Alemanha. O confronto durou pouco mais de uma hora, e o alemão dominou a partida do início ao fim. Apesar do resultado negativo, João segue sua preparação para o Wimbledon, terceiro Grand Slam da temporada. O próximo compromisso será o ATP de Eastbourne, na Inglaterra, na próxima semana. A derrota encerra mais uma participação sem vitórias em Halle, mas não apaga a grande fase do brasileiro, que recentemente alcançou as quartas de final de Roland Garros e chegou à temporada de grama cercado de expectativa.
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0: brasileiro, que recentemente alcançou as quartas de final de Roland Garros e chegou à temporada de grama cercado de expectativa.
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2: O Chicago Bulls anunciou a contratação de Thiago Splitter como técnico principal para a temporada 2026-27 da NBA. Com a confirmação, o catarinense de 41 anos se torna o primeiro brasileiro da história a iniciar uma temporada como treinador de uma franquia da Liga Norte-Americana. A equipe de Chicago aposta na experiência adquirida por Splitter após sua passagem pelo Portland Trail Blazers, onde assumiu o comando durante a temporada e levou a equipe aos playoffs. Ídolo do basquete brasileiro e campeão da NBA como jogador pelo San Antonio Spurs em 2014, Splitter construiu rapidamente uma carreira promissora como treinador. Antes de chegar aos Bulls, trabalhou como assistente no Brooklyn Nets e no Houston Rockets, além de comandar o Paris Basketball na Europa. Em Portland, acumulou 42 vitórias em 81 jogos e chamou a atenção pelo desenvolvimento dos jovens atletas, credenciais que pesaram para sua contratação por uma das franquias mais tradicionais da NBA.
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2: Alex Poatan criticou duramente a arbitragem após a derrota por nocaute técnico para o francês Cyril Gane na disputa do cinturão interino dos pesos pesados no UFC Casa Branca. O brasileiro

Após a derrota por nocaute técnico para o francês Cyril Gane na disputa do cinturão interino dos pesos pesados no UFC Casa Branca, o brasileiro afirmou que recebeu vários golpes ilegais na nuca durante a sequência que definiu a luta e disse que havia alertado o árbitro Herb Dean, ainda na reunião de regras antes do combate, sobre o histórico do adversário nesse tipo de golpe. Em vídeo divulgado nas redes sociais, Poatan classificou a atuação do árbitro como covarde e argumentou

0: terceiro cinturão em categorias diferentes do UFC.
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2: O Internacional segue entre os clubes com maior investimento no futebol brasileiro. Mesmo após uma reformulação no elenco e a saída de jogadores com salários elevados, o clube mantém uma folha mensal superior a 20 milhões de reais destinada ao departamento de futebol. O valor inclui salários de atletas, comissão técnica e demais profissionais ligados ao setor, refletindo a aposta da diretoria em manter uma equipe competitiva para a sequência da temporada. Segundo o levantamento divulgado pelo clube, houve redução em comparação aos gastos registrados em anos anteriores, mas o custo ainda permanece elevado diante da realidade financeira colorada. A diretoria entende que os investimentos são necessários para buscar resultados esportivos e aumentar as receitas, mas segue trabalhando para equilibrar as contas e reduzir o impacto da folha salarial no orçamento geral do Internacional.
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0: As mãos da minha avó. A minha avó, que tinha mais de 90 anos, estava sentada num banco da varanda. Ela tinha um aspecto fraco. Ela não se mexia, estava apenas sentada a fixar seu olhar nas mãos. Quando me sentei ao pé dela, nem sequer se mexeu. Não teve nenhuma reação. Eu não a queria perturbar, mas ao fim de um certo tempo perguntei-lhe se estava tudo bem. Ela levantou a cabeça e sorriu para mim. Sim, eu estou bem. Não te preocupes, respondeu ela com uma voz forte e clara. Eu não a queria incomodar, mas você estava com o olhar fixado nas suas mãos e eu apenas pretendi saber se estava tudo bem consigo. Já alguma vez viste bem as tuas mãos? Perguntou-me ela. Quer dizer, vê-las como deve ser? Então eu olhei para as minhas mãos e fixei-as. Sem compreender bem o que ela queria dizer, respondi que não, que nunca tinha olhado bem para as minhas mãos. A minha avó sorriu para mim e contou-me o seguinte. Para um pouco e pensa bem como as tuas mãos têm servido desde a tua nascença. As minhas mãos cheias de rugas, secas e fracas, foram as ferramentas que eu utilizei para abraçar a vida. Elas permitiram agarrar-me a qualquer coisa para evitar que eu caísse antes que eu aprendesse a andar. Elas levaram a comida à minha boca e vestiram-me. Quando era criança, minha mãe mostrou-me como uni-las para orar. Elas ataram as minhas botas e meus sapatos, tocaram no meu marido e enxugaram as minhas lágrimas quando ele foi para a guerra. Elas já estiveram sujas, cortadas, enrugadas e inchadas. Elas não tiveram jeito nenhum quando tentei segurar o meu primeiro filho. Decoradas com a aliança de casamento, elas mostraram ao mundo que eu amava alguém único e especial. Elas escreveram cartas ao teu avô e tremeram quando ele foi enterrado. Elas seguraram os meus filhos, depois os meus netos. Consolaram os vizinhos e também tremeram de raiva quando havia alguma coisa que eu não compreendia. Elas cobriram meu rosto, pentearam os meus cabelos e lavaram o meu corpo. Elas já estiveram pegajosas, úmidas, secas e com rugas. Hoje, como nada funciona como dantes para mim, elas continuam a amparar-me e eu ainda as uno para orar. Estas mãos contêm a história da minha vida. Mas o mais importante é que serão estas mesmas mãos que um dia Deus segurará para me levar com Ele para o seu paraíso. Com elas, Ele me colocará ao seu lado e lá eu poderei utilizá-las para tocar na face de Cristo. Pensativo, eu olhava para as minhas mãos. Nunca mais as verei da mesma maneira. Mais tarde, Deus estendeu as suas mãos e levou minha avó para Ele. Quando eu me machuco nas mãos, quando elas são sensíveis, quando acarinho os meus filhos ou minha esposa, penso sempre na minha avó. Apesar de sua idade avançada, ainda teve inteligência suficiente para me fazer compreender o valor das minhas mãos. Obrigado, Deus, pelas minhas mãos.
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2: CCP-FM informa a hora certa.
3: 5h50.
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2: Nesta edição do Doutor Ajuda, vamos saber mais sobre câncer de boca. A médica cirurgiã de cabeça e pescoço, doutora Natália Andrade, nos fala sobre o diagnóstico e tratamento do câncer de boca.
3: Olá, ouvintes. A suspeita diagnóstica do câncer de boca é feita durante um exame clínico, mas a confirmação depende da biópsia, que consiste em retirar um pedaço pequeno do lugar suspeito e enviar esse tecido para o médico patologista. O patologista olha as células desse tecido e emite o diagnóstico de câncer ou de outra lesão. Na grande maioria das vezes, esse procedimento pode ser feito de forma ambulatorial, com anestesia local. Exames como tomografia computadorizada ou ressonância nuclear magnética são importantes principalmente para avaliar a extensão do tumor. Quanto mais precoce o diagnóstico e o tratamento, melhores são as chances de cura. Na grande maioria das vezes, o tratamento é cirúrgico. Em uma parcela dos casos, haverá necessidade de algum tipo de reconstrução do defeito cirúrgico, visando a funcionalidade da região acometida. Nos casos mais complexos, além do tratamento cirúrgico, é necessária a realização de radioterapia com ou sem quimioterapia para complementar o tratamento e obter melhor taxa de cura. Na dúvida, procure um médico cirurgião de cabeça e pescoço.
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4: CCP FM informa a hora certa.
5: 6:50.

0: Segundo ele, o atendimento às comunidades mais vulneráveis deve ser tratado com responsabilidade e compromisso com o interesse público.
1: Dr. Flávio, do PL do Rio de Janeiro, defende a derrubada do veto presidencial ao projeto que amplia a área reconhecida como semiárido no estado. O deputado argumenta que a proposta beneficiaria produtores rurais fluminenses que enfrentam períodos frequentes de estiagem.
0: De acordo com o Dr. Flávio, o reconhecimento dessa área permite ampliar o acesso a políticas públicas voltadas ao desenvolvimento rural. Para ele, o projeto fortalece a produção agropecuária, gera renda e impulsiona a economia de mais de 20 municípios no interior do Rio de Janeiro.
1: Dr. Frederico, do PL, comemora a aprovação na Comissão de Legislação Participativa de moção de louvor à tratorada de Santa Rita de Caldas, realizada no município do Sul de Minas Gerais. Ele assinala que o evento reúne agricultura familiar, tradição religiosa e valorização das comunidades rurais.
0: Dr. Frederico também registra a presença de representantes da cidade de Coronel Xavier Chaves na Câmara. Ele destaca a produção rural, a cachaça mineira e o queijo artesanal, como expressões da cultura e da economia dos municípios da chamada região do Campo das Vertentes de Minas Gerais.
1: Termina agora o Jornal Câmara dos Deputados, produzido pela Rádio
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6: CCP-FM informa a hora certa.
7: 8 horas.
8: 9:01.
9: E aí, galera, beleza? Como é que vocês estão? Meus amigos, os últimos eventos nos mostram como o Brasil está dividido. E não estou falando de Lula versus Flávio Bolsonaro, esquerda versus direita, estou falando de Banco Master e Eduardo Bolsonaro. Se você estava dormindo, não acompanhou nada de política nas últimas horas, saiba que ontem, enquanto Gilmar Mendes tentava, modificar a visão de seus colegas, para quem sabe dar uma aliviada para o Paquito e sua família, a outra turma julgava Eduardo Bolsonaro de forma implacável. Sim, mas enquanto Gilmar Mendes tentava, ele também não conseguiu. Uma turma, a turma do Mendonça, está lá combatendo Banco Master e coisas que eu acho que a maior parte dos brasileiros enxergam como crimes muito graves. Já a outra turma do Supremo está preocupada com a coação internacional, que foi a acusação que eles fizeram contra Eduardo. E vamos falar muito sobre ambos os temas. Muita coisa mesmo. Vamos falar primeiro sobre a rejeição realmente da delação do Paquito pela segunda vez. O PGR não aceitou algumas coisinhas que saíram. Aí vamos entrar no voto. A tentativa de trazer o Cássio para perto, que não deu certo. Aí vamos falar sobre o que o Mendonça andou falando ontem no julgamento. Mendonça aí cresceu, viu, para cima de Gilmar Mendes. Aí também saíram novas revelações curiosas envolvendo o Sicário, a família do Sicário, o Claudio, né, a nuvem dele, por suas informações complicadas, porque sua irmã teria dito para a família Vorcaro que o que ela tem em mãos acabaria com eles. E depois a gente entra na história do Eduardo, mostrar para vocês a repercussão, não só no Brasil como internacional. Tem algumas coisas bem interessantes. Enfim, já estou falando demais. Porém, entretanto, todavia, para não perder a prática, vamos falar um tiquinho de segurança pública. Começando pelo atual presidente Luiz Inácio Lula da Silva. Ele ataca de novo. Escute essa.
10: Que eu vou efetivamente despachar o sinalzinho para quem tiver com o telefone roubado devolver, porque senão poderá ter consequências. A dúvida é que eu não quero devolver na delegacia, eu quero devolver no correio. Porque devolver na delegacia, as pessoas têm até medo, porque não sabem o tipo de delegado que vai encontrar ou o tipo de policial. Então vamos tentar ter que entrar no correio.
9: Lula ataca as polícias, fala que não sabe tipo de gente que vai encontrar e na delegacia, tipo de delegado, né? Eita, rapaz. Vai entregar no correio, porque na polícia não dá pra confiar. Aí você olha uma situação dessa, como do Lula, e você entende porque temos notícias como essa. Trem de Aragua fornece armas para Comando Vermelho, aponta de investigação. Facção venezuelana mantém atuação estratégica no fornecimento de armamento de grosso calibre para organizações criminosas no Brasil. E houve o tempo que as pessoas diziam que tudo isso era mentira, fake news, teoria da conspiração, aqueles papos malucos lá de Foro de São Paulo. Facção Trem da Aragua é alvo de operação no Brasil por ligação com o Comando Vermelho, lá em Roraima. Aí o Vinícius comenta, né? Ele tá sempre falando do segurança pública, nosso correspondente. Então a facção venezuelana, combatida pelos Estados Unidos como organização que toca o terror, fornece armas para o Comando Vermelho na fronteira amazônica. A investigação da PF de Roraima mostram isso. E a Polícia Federal do Lula, os órgãos federais responsáveis pelas fronteiras e pela soberania, onde eles estão? Ainda no âmbito internacional, Europol diz que PCC já atua com todos os grupos criminosos da Europa. Porta-voz da Agência Policial da Europa fala do avanço da facção brasileira, mas diz que não vê disposição de europeus em classificar grupo como quem toca o terror. Renato fala, né? Para chegar nesse tamanho, a facção montou uma estrutura de movimentação de dinheiro que faz inveja a qualquer banqueiro da Faria Lima. Pois é. Ainda tratando de segurança pública, Eles diziam que não, essas facções não têm ideologia. Bom, você está vendo claramente que toda vez que tem uma confusão envolvendo o crime organizado, é contra a direita, né? Parece que essas facções, nada nada, possuem uma ideologia antibolsonarista. Vereador sofre atentado com tiros de fuzil em transmissão ao vivo em UPA. O assessor dele faleceu. Político do PL. Aí a PAN comenta, né? Imagina falar que o Brasil não tem grupos que tocam o terror em pleno século XXI. Flávio Bolsonaro comenta. Vereador bolsonarista de Mossoró sofre atentado a tiros e assessor morre. O atentado contra o vereador Cabo Davidson em Mossoró é um choque, mas infelizmente não chega a ser uma surpresa. No Brasil de hoje, quem enfrenta facções que tocam o terror se torna alvo. Minha solidariedade ao Cabo Davidson, a quem deseja uma pronta e plena recuperação. Minha solidariedade também aos amigos e familiares do assessor Alisson Diego, que pagou com a própria vida por estar ao lado de alguém que não se cala diante do crime. Isso não é criminalidade comum, isso é terrorismo. O uso de um fuzil calibre 5.56, uma ferramenta de guerra em plena luz do dia, revela o nível de ousadia e o poder de fogo dessas organizações. Não estamos falando de simples quadrilhas, estamos falando de facções que operam com estrutura militar, dominam territórios e executam ataques planejados. É por isso que a classificação dessas organizações como grupos que tocam terror é uma necessidade urgente. Enquanto o Estado insistir em tratá-las como um problema comum de segurança pública, elas continuarão agindo como exércitos paralelos, intimidando, aterrorizando e tirando a vida de quem ousá-los enfrentá-los. Nenhuma palavra do Lula sobre o tema, não vai falar. A imprensa também não... Sim, saiu uma noticinha ou outra, mas também não foi, não teve nenhuma comoção... Não teve a turma da Globo News se jogando no chão. Foi só mais um dia no Brasil. Só mais um dia, um vereadorzinho, ninguém liga. Ainda mais que é cabo, né? PM. A Globo não gosta de polícia. Aí fica por isso mesmo. Agora, se fosse, rapaz, um ex-presidiário que tivesse sido eleito por algum partido de esquerda. Eita, poxa! Aí era comoção, choro e ranger de dentes. Não tô falando Lula, não. Pega aí alguém que possa ter cometido algum crime e diz, não, já paguei pelos meus pecados, agora vou virar vereador. Podia ser vereador, podia ser assessor de vereador. Ia ser uma comoção. Mas vamos lá. Vamos para as páginas policiais do Supremo. Caso do Paquito. Ele ficou de gracinha mais uma vez e a sua segunda delação também foi rejeitada. Tá ali, né? Defesa de Paquito. Aguarda PGR fala em gestão de crise dinâmica. Começava a defesa do Paquito tentando gerar comoção na imprensa, né? Quando você pega essa nota para ler e diz o que seria essa gestão de crise dinâmica, é o seguinte: a defesa iria reagir para cada novo evento que aparecesse. E ela tava ali, né? Advogados defendem proposta de delação como bem consistente. Agora vai. Vai sim, confia. Aí a PGR anteontem deu no meio. PGR rejeita a segunda proposta de delação do Paquito. Polícia Federal já havia se manifestado de forma contrária ao acordo apresentado pelo banqueiro. Aí diz que, segundo o integrante do Ministério Público, não há elementos novos, mas sim relatos de Paquito de que ouviu dizer sobre fatos relevantes. O banqueiro, segundo este integrante, também não se comprometeu efetivamente com a devolução de valores. Aqui, querendo ou não, quer queira, quer não, ainda também está no campo do disse-me-disse. Porque não foi tornada pública essa proposta de delação, os anexos do Paquito, então a gente não sabe. A imprensa que está nos comentando, o Ministério Público teria dito, né, segundo o integrante. O Aguirre vem mais ou menos na mesma linha. Vorkar ofereceu precatórios e bens bloqueados por liquidação do Master em proposta de delação. Aí diz que os investigadores consideraram que os bens oferecidos pelo Paquito, na sua segunda tentativa, eram excessivamente genéricos e não tinham retorno garantido, além de já estarem sob custódia do liquidante. Também seriam insuficientes para cobrir o rombo de cerca de 60 bilhões provocado ao FGC e aos regimes de previdência estaduais e municipais que perderam dinheiro investido no Master. Os precatórios oferecidos, por exemplo, ainda dependeriam do desfecho de processos judiciais. Então imagine, não, tem ali um valdeiro ali, tá, tu vai me pagar quando? Não, depende da justiça. Por isso, os investigadores avaliaram que Paquito estava oferecendo dinheiro que nem era dele na tentativa de fechar uma delação. Bom, ele estava preso inicialmente.

E na tentativa de feijão à delação. Bom, ele estava preso inicialmente num presídio de segurança máxima, aí foi mexendo para ir para a superintendência da PF e ter mais tempo com seus advogados para realmente conseguir delatar. Ele foi para o presídio para ter tempo para isso. Bom, uma vez que a delação do Paquito não serve mais para nada, não vai delatar, é hora do Paquito ir embora. Para onde vai? Depende do Mendonça. Mas a PGR está ali, ó, de ser contra a prisão domiciliar do Paquito. E o local cabe ao Mendonça. Paquito tá de brincadeira, né? Tá de gaiatice. Vai voltar pro xilindró. Isso daqui não é prender para delatar. O Paquito, ele tá na superintendência da PF por única e exclusivamente uma questão de logística para facilitar a delação. A delação não aconteceu. E facilitar a delação não é tô facilitando para tu porque você vai delatar. Não, é facilitar o encontro dele com os advogados. Poder ter uma mesa, sentar, escrever, botar no papel as coisas. Enfim, tá ali, né? A defesa do Paquito, né? Vê risco de morte e defende prisão especial para ele. Confiar na defesa do Paquito. A defesa, óbvio que vai falar isso, né? É a gestão de crise dinâmica. Aí vai. Nunes Marques sinaliza a manutenção da prisão do pai do Paquito. O julgamento que iria ocorrer ontem. Paquito não está recebendo boas notícias sobre a soltura do pai. O recado que chegou ao banqueiro é que o voto decisivo, que era do Mendonça, porque o do Gilmar todo mundo já sabia, caminha lado a lado com o do Mendonça. Advogados ligados ao Paquito contam que já receberam sinais claros de que Cássio não irá contrariar a linha adotada pelo Mendonça nos casos do escândalo do Master na segunda turma, que foi o que acabou por acontecer. Aí, no dia de ontem, terminou em 3-1. O Gilmar deu aquela lacradinha básica, ai, Lava Jato, ai, mensagens vazadas, mas só falou um monte de maluquice pra, quem sabe, até criar um caminho pra lá na frente, surgiu algum vício no processo, nulidades. E o Mendonça rebateu. Aí o Lauro Jardim só reforça o que todo mundo já esperava, o previsível voto de Gilmar para tirar o pai divorciado da prisão. Voto do Gilmar, proferido hoje na segunda turma do Supremo, para dar o pai do Paquito à prisão domiciliar, causou zero surpresa a quem acompanha de perto o caso Master. O ministro deu indicações dessa decisão a diversos interlocutores nas últimas semanas. Pois é. Aí, quem também deu algumas sinalizações sobre a questão do pai do Paquito em específico, e aí você fica se questionando, né? Rapaz, como é que alguém vota para soltar esse homem? O alerta da Polícia Federal a Mendonça contra liberdade a pai divorcaro. De acordo com a Polícia Federal, caso Henrique, o pai do Paquito, caso ele e o operador de jogo do bicho, Manuel Mendes Rodrigues, sejam libertados, rapaz, há fortes elementos que indicam que serão retomados os contatos com os demais integrantes da turma. Aquela turma do barulho, que estava aprontando muitas. E, consequentemente, viabilizada a continuidade de sua atuação notoriamente ilícita. A turma, segundo a investigação, é um grupo que intimidava e ameaçava opositores do Paquito. A PF afirma que Rodrigues era líder de um braço do grupo no Rio, enquanto Henrique demandava serviços e viabilizava pagamentos. E teve gente que quase soltou, viu? Eita, ainda bem que o Cássio voltou para ficar preso. Aí, rapaz. Deixa eu voltar pra isso aqui depois. Ficou fora de ordem. Isso aqui era pra jogar lá pra frente. Vou falar aqui agora. Aí depois a gente só relembra. No julgamento de ontem, que eu quero entrar aqui em umas partes que o Mendonça falou para o Gilmar Mendes, mostrar o que saiu na imprensa. Teve o vídeo. O vídeo é muito bom, porque o vídeo você vê. Não, não sei nem se é muito bom, porque o Mendonça tem uma fala chata. Se vocês fizeram pra vocês, viu? Falta um pouco. A fala foi boa, o conteúdo é bom, ainda mais que ele tá rebatendo o Gilmar Mendes, mas falta um pouco de energia. E aí, no meio das confusões como um todo, o Mendonça fala de uma história aí que envolve a irmã do sicário e que teria dados perigosíssimos na nuvem que faria a família do Paquito tremer. Aí ele falou que ele agora
autorizou acesso a dados na

o vindiciário e deixa no ar ao longo do julgamento que podemos ter novos desdobramentos na investigação do caso Master. Ele falou, eu não sei ainda o conteúdo, estou liberando agora a quebra de sigilo. Nós iremos saber, mas ele estava empolgadão falando isso. A informação foi divulgada durante o julgamento, na segunda turma, né, dos recursos apresentados pelo pai do Paquito e o primo dele. Ao defender a manutenção das prisões preventivas, Mendonça afirmou que havia determinado anteriormente a preservação dos dados armazenados na conta em nuvem de sicário e informou que autorizou recentemente a quebra do sigilo desse material. Que coisa, hein? Mas que coisa. Aí vai. Mendonça revela que chegou a desconfiar da morte de sicário em prisão. Também comentou sobre isso no julgamento. Mendonça explicou que assistiu ao vídeo do momento para se convencer que todos os indicativos da investigação da PF são que, de fato, ele optou por tirar a própria vida. Custei acreditar que fosse, né, o que foi. Infelizmente, eu tive que ver a cena. Mandamos investigar pela suspeita de que pudesse ter sido uma queima de arquivo, alguma coisa do tipo. Mas todos os indicativos até agora indicam que não foi isso. Que realmente foi o sicário aí que resolveu tocar o terror com ele mesmo. Aí, veja só. A Globo deu destaque. Não com a parte da nulidade, que estão tentando criar uma nulidade. Mas dentro da matéria que está falando do Mendonça, a Globo destaca isso. Mendonça diz ter recusado proposta de delação seletiva de Vorcaro e afirma, na verdade está aqui na manchete, né? Só que está no final, que há setores que tentam criar vício em investigação. Que setores serão esses? Que setores, hein? Me ajuda aí, gente. Me ajuda aí a descobrir que setores são esses. Tô na dúvida aqui. Sem identificar o advogado, nem o caso ao qual ele se referia, Mendonça afirmou que não participa de negociações para acordo de colaboração premiada e que esse papel cabe exclusivamente ao Ministério Público. E essa fala é importante. Lembrem, nos últimos dias, a gente comentou isso várias vezes, a quantidade de notas que saíram na imprensa tentando dar a entender que o Mendonça estaria atuando nesse caso por motivações pessoais, pensando em sua biografia, tem que ser uma estrelinha e não por questões técnicas. E ele falou, cara, eu não participo nem da negociação, eu tô fora dessa história, não venha querer me vincular a nada. Fez muito bem essa defesa. Aí tá ali, ó, chegou uma proposta por um advogado, perderam um pudor, queriam fazer uma delação seletiva. Na minha cara eu disse, não faço questão de delação. Agora, delação seletiva comigo não. Mendonça também afirmou que evitou ter acesso ao conteúdo de uma proposta de colaboração apresentada por uma defesa, porque entendia que isso poderia comprometer sua atuação futura. De bobo ele não tem nada. Ele sabe que tem gente tentando pintar, né, nele o símbolo de parcial. A defesa até apresentou a primeira proposta de delação. Eu não quis acessar, ministro Gilmar. Há uma perspectiva de que certos setores atuam para criar um vício. Tudo que querem é criar um vício. Há um sistema articulado para isso, eu não sou cego. Mendonça falou isso assim, ó, olhando nos olhos do Gilmar. Eu sei o que vocês estão tentando fazer. É basicamente isso, Mendonça dizendo. Estou acompanhando e assistindo os movimentos. As declarações foram dadas após Gilmar Mendes afirmar que magistrados não devem participar de negociações de colaboração premiada e alertar para os riscos de acordos obtidos sob pressão. Entende? O Gilmar tentando... Ó, e o Mendonça, epa, eu não participo de nada. Não venha tentar colocar palavras na minha boca e colocar ações no meu currículo. Eu sei o que eu fiz e não fiz nada disso. Aí a Malu Gaspar, fofoqueira que é, foi atrás da história do advogado. Quem foi o advogado que apresentou essa história da delação pela metade? Uma delação seletiva? É, tá daí, né? Mendonça não quis dar o nome, mas fez questão de dizer que não se tratava do Juca. Não foi o Juca. Fazendo justiça, não é advogado que deixou o caso, Juca. Mas me chegou uma proposta por um advogado. Perderam o pudor, ministro Gilmar. Queremos fazer uma delação seletiva. O advogado falou na minha cara isso. Eu disse, não faço questão de delação. Agora, delação seletiva comigo não.
Segundo a equipe da Coluna Purô, com fontes apadas investigações, o advogado a que se referiu Mendonça é Roberto Podival, que deixou a defesa do Paquito em março deste ano. O cara tem proximidades aí, né? Também é amigo de ministros da corte. Estranho isso, né? Muito estranho. Aí a Malu Gaspar foi atrás e o Podival falou pro Malu Gaspar que ele não fez isso aí em momento nenhum, rapaz. Sai de perto de mim que ele não sabe de nada. Aí vai. Ainda em relação ao caso do Master, tivemos novidades ontem, né? Mais coisas aí sendo contadas sobre figuras que já apareceram no meio de toda essa bagunça. Vorcaro pagou hospedagem para o Moto Ciro Nogueira em Lisboa. Aí eu fiquei assim olhando a data, né? 18 de junho de 2024. Vem cá, gente. O que que acontece em junho todos os anos em Lisboa? Não tem uma festa, rapaz? Festa não, né? É um fórum de discussões muito sérias. Eu fiquei assim, rapaz. Aí eu lembrei. Porque ali embaixo tá falando o seguinte, né? Deixa eu ler a notícia. Segundo a PF, as mensagens de Paquita encontradas no celular do banqueiro revelam que o Vorcaro solicitou a um aliado chamado Léo Serrano no dia 18 de junho de 2024 a realização de reservas de hotel na capital portuguesa para Sig e Hugo. Em seguida, Paquita enviou uma mensagem de áudio para Serrano e demonstrou preocupação com a privacidade do hotel Four Seasons, local escolhido para hospedagem. Esse Four Seasons foi o mesmo hotel que, curiosamente, o Dedé fez aquele jantarzinho para 30 pessoas que o Hugo Mota tava lá, agora no Jumapalooza, que também ocorreu em junho, né? E também ocorreu em Lisboa, óbvio que em Lisboa, né? No mesmo hotel. Que coisa, né? Esse Paquito é um cara engraçado. Ainda no campo dessas confusões, a manchete já resume, eu nem vou entrar em mais detalhes. Vorcaro mandou 350 mil reais em espécie, que vale mais do que dinheiro, para Ciro Nogueira em avião com Beto Louco. Essa manchete é a cara do Centrão, hein? Com certeza isso aqui tem uma fake news. Ciro Nogueira jamais estaria envolvido nisso. A gente não vai comentar hoje, mas ontem saíram algumas notícias que Ciro Nogueira está atuando para impedir que o PP e União Brasil se aliem a Flávio Bolsonaro. Ele tá chateado. Tá chateado que o Flávio não quis ser solidário com ele aí diante dessas questões do Banco Master. Por que será? Aí vai. Quem primeiro deu essa informação no dia de ontem foi o André Assadi. E depois todos os jornais foram atrás, sendo Estadão, Globo e tudo mais. Eu já tava lendo o Globo, falei, opa, tudo daqui. E vida que segue. Irmã de sicário ameaçou família de Vorcaro. Tem um material para acabar com a família inteira. E onde é que está esse material? Na nuvem do sicário. A nuvem que o Mendonça disse que pediu a PF, né? É proteger e depois ter acesso às informações. Aí tá ali, ó. Os diálogos contra a representação da PF, tornada pública pelo Mendonça. As mensagens foram trocadas em 26 de abril de 2026. Agora! Agora! Em um grupo de WhatsApp no qual também estava Manuel Mendes Rodrigues, apontado pela PF como operador do jogo do bicho e líder da estrutura de intimidação que atuaria em favor do Paquito no Rio de Janeiro. A gente comentou na matéria anterior, estava ele e o pai do Paquito. Nas primeiras mensagens, Joana relata dificuldades financeiras e emocionais após a morte do irmão. Em seguida, ela reclama de Henrique Vorcaro, pai do Paquito, afirmando que ele não teria prestado qualquer auxílio financeiro à família. Na sequência, ela faz referências a supostos elementos que teriam potencial para atingir os Vorcaro. Aspas. Acabo com a delação do filho, do cunhado, e ainda jogo ele atrás das grades também. Eu tenho material para acabar com a família inteira. Segundo o relatório da PF, há indícios de que Joana tenha tido acesso ao conteúdo armazenado no iCloud do irmão. O primo de Joana disse a Manuel que Joana passou a noite em claro abrindo o iCloud dele e aí viu coisa demais. Entendeu porque o Mendonça falou, estava empolgadão ontem no julgamento, olhando no olho do Gilmar falando, vem o iCloud, vamos ver o que tem lá. Vídeos com fuzis, ameaça de cadeia
e contas atrasadas. O desabafo da irmã do Paquito. Mais atualizações hoje, 3 da manhã. Mensagens obtidas pela PF mostram que Joana Machado, irmã do sicário, relatou a interlocutores que ela e a mãe sofreram ameaças após a morte do comparsa do banqueiro Daniel Vorcaro em março deste ano. Além de se queixar do comportamento da família Vorcaro, a quem chama de maldita, Joana contou que estava recebendo ameaças de morte por meio de envio de vídeos com fuzil. Nas mensagens que vieram à tona após Mendonça tirar o sigilo de dois processos relacionados ao caso do Banco Master, Joana não especifica quem seriam os autores das supostas ameaças. Ela também não dispensa críticas ao comportamento do clã Vorcaro após a morte do irmão, que levou a família a mergulhar na crise financeira, com dificuldades para honrar pagamentos, como da prestação da casa onde vive. Aspas, é desumano o que estão fazendo com a gente, com a memória dele. Os malditos Vorcaro, a quem ele, Mourão, foi leal a vida inteira, estão vivendo como reis ainda. Não se manifestaram, não tiveram a dignidade de mandar a única mensagem, uma flor que fosse no velório deles. Estou doente com essa família maldita. O que será que tem no iCloud do sicário? Ainda sobre o Banco Master, isso aqui foi antes dessa confusão. Segundo o Valor Econômico, a PF vai mirar quem lucrou com o Master em nova frente de apuração. Quem lucrou? Lucrou como? Bom, participando de alguma operação do Master, vendendo produtos fraudulentos, né? Os CTPs, será? Não sei. Expectativa é que essa frente avance após conclusão de investigações sobre liquidação e relação de Paquito com autoridades. Renato pergunta, né? Rapaz, será que essa investigação vai parar nas grandes casas da Faria Lima, que ajudaram a empurrar os CDBs do Master para o mercado? Será? Será que será que eu tô empolgado com isso? É óbvio, né? Tem gente aí que deve estar sem dormir direito. E a Mônica Bergamo diz aqui, eu sou trouxe só pra colocar, eu acho muito improvável, depois de tudo aconteceu, pra mim, já deu. Mas segundo a Mônica Bergamo, o Vorcaro ainda pode tentar nova delação. Mas a janela estaria se fechando, dizem advogados. Eu acho que o Paquito, ele tá apostando no resgate. O resgate do soldado Ryan. Pelo menos acho que o... Pelo menos tem um ministro que eu acho que já deu mostras que dá pro Paquito continuar sonhando. Ele diz que a opinião de advogados e aliados do ex-banqueiro, familiarizados com as tratativas para um acordo de colaboração entre as autoridades. É, tá bom, confia. Apesar da resistência, as portas não estão totalmente fechadas. Vorcaro ainda teria a chance de retomar as conversas apresentando fatos novos e inéditos. Uma terceira tentativa, no entanto, teria que ser de fato reveladora para superar o desgaste que se instalou entre ele e as autoridades. Fracassar novamente tornaria praticamente inviável uma quarta. Eu já acho que a terceira é inviável. Já não acho que a gente vai para lugar nenhum com isso daqui. Enfim, esse daí foi um lado do que estava acontecendo ontem. Eu acho que os reais criminosos do Brasil. Os casos que realmente demandam tempo e energia da justiça brasileira. Esses casos. Mas nem tudo são flores, né? Aí tem os casos que a justiça se empenha e que a gente se questiona por que tanto empenho. Do Eduardo Bolsonaro, né? A velocidade como investigações e inquéritos contra o bolsonarismo avançam é de chocar, né, o coração. Só não choca mais do que o resultado. A primeira turma inteira foi unânime. Todos votaram para condenar Eduardo. Eu estou chocado. E vocês? Tenho certeza que vários esperavam, né? Quem sabe Alexandre de Moraes fosse votar para absolver Eduardo. Oh! O Carlos acaba sendo irônico, dizendo, né? Quem poderia imaginar? E o silêncio da direita permitida segue em berço esplêndido. Toda a orquestra sempre teve muito método. Não sei se vocês vão lembrar, no mês de agosto de 2024, quando teve a primeira vaza-toga, uma das denúncias lá do Taliaferro, e dos mensagens de WhatsApp, era de que eles queriam a cabeça do Eduardo Bolsonaro, né? Ele já sabia disso, né? E o julgamento aconteceu ontem, mesmo sabendo que se tratavam de pessoas que queriam
a cabeça do Eduardo Bolsonaro. A imparcialidade não existe no Brasil. Aí Eduardo segue aquela, uma linha que eu gosto muito, que é: se a vida te deu limões, faça uma limonada.

0: existe no Brasil. Aí, Eduardo, segue aquela, uma linha que eu gosto muito, que é: se a vida te deu limões, faça uma limonada. Então, e agora, Dudu? Qual vai ser? Aí eu tava no Metrópolis e falei: irmão, você quer saber qual vai ser? Escute só.
1: O senhor pretende levar essa decisão do STF à Casa Branca?
2: Certamente. Eu levarei à Casa Branca, eu levarei ao State Department, eu levarei ao Congresso americano, falarei com todos os congressistas que são nossos aliados e temos interlocução, porque isso daí é uma afronta ao governo americano. Será que realmente só o Brasil está certo? Estados Unidos, Espanha, Itália, Argentina, está todo mundo errado? Ou mesmo Polônia, né? Onde o jornalista, o Didi, conseguiu asilo? A gente tem que virar essa página do país. A gente tem que colocar um novo governo, a gente tem que colocar um novo Congresso para conseguir segurar esse STF perseguidor. Não dá, com todo respeito. Eu sou o deputado federal mais votado da história do Brasil. Retornaria para o meu país para seguir sendo ali presidente da Comissão de Relações Exteriores e Defesa Nacional. Agora eu estou impedindo de exercer meu trabalho porque eles acham, né, que por terem prendido senhorinhas no 8 de janeiro, né, terem perseguido aí o meu pai, o primeiro ex-presidente do Brasil, que é preso sem acusação de corrupção, por um golpe fantasioso. Eles estão achando que isso daí vai fazer, isso daí não vai acontecer nada? Nós seguiremos denunciando esses crimes internacionalmente.
0: Eduardo, ele ainda vai falar nessa entrevista o seguinte: cara, eles estão me acusando basicamente de um crime por ter mantido relações com o governo americano. Então, se é crime manter relação com o governo americano, o governo americano é um governo de criminosos. Essa condenação do Eduardo, eu acho que acaba por pesar e muito, né, na conta aí de quem o condenou. Mas sabe como é o Brasil, né? Nosso futuro presidente Flávio Bolsonaro comenta sobre a situação. Acho importante, né, se posicionar. Ainda mais que é irmão dele, né? Mas mesmo que não fosse, o Flávio não se furta, né? Não se furtou e fala também sobre o Cavo Davidson lá em Mossoró. Escuta aqui.
3: Bom, pessoal, mais uma grande injustiça cometida contra o Eduardo Bolsonaro, um processo que

0: na residência conhecida, deveria seguir o rito legal de carta rogatória para que ele fosse intimado, tomar ciência do processo. Não dá para alegar que ele, em função do que ele dizia nas lives, que obviamente ele sabia por intermédio da imprensa o que estava acontecendo, não tem nem como saber se era verdade ou se não era, matéria jornalística, né? Então, alegando que ele tinha conhecimento, então ele podia se defender, mentira. O Eduardo sequer deveria ser julgado no Supremo Tribunal Federal, porque ele é um ex-deputado, portanto, não tem foro com prerrogativa no Supremo. Enfim, tudo de errado nesse processo. Quero dar os parabéns aqui a Defensoria Pública da União por ter feito a defesa dele, né? Ainda é que a revelia dele, mas uma instituição que mais uma vez mostra a sua importância. Então, gente, é muito ruim nós continuarmos vivendo no Brasil sob esse clima de insegurança jurídica em que tudo é instrumentalizado para perseguir aquelas pessoas que você não gosta, né? Isso é muito ruim e não pode mais continuar existindo no Brasil. Então vamos continuar lutando pelo nosso país. Eduardo, fica firme, né? Você está certa lutando pela liberdade aí, né, onde você está. Eu gostaria de estar aqui no Brasil, mas a realidade é uma só. Nós não estamos mais vivendo numa democracia plena. Então, fica firme e, se Deus quiser, dias melhores virão. Um abraço a todos e fiquem com Deus.
1: Dias melhores virão. Precisa nem deixar no campo da possibilidade. Eles virão. Convicção. Aí vejam só como são as coisas. Peguei umas... Foi olhar a repercussão, só para mostrar para vocês a safadeza da imprensa nacional. Essa nota aqui... nota 6. Mas ok, né? Não tá tão safadinha. The Guardian, um jornal esquerdeiro. O filho de Jair Bolsonaro foi condenado a 4 anos de prisão por buscar interferência dos Estados Unidos no julgamento do pai pelo golpe de Estado no Brasil. Tá aí, né? Tá falando de coação. Interferência. Queria interferir isso aí, tudo mais. E aí? Interferir é ou não é crime? Aí fica no campo do julgamento de cada um. Aí no subtítulo tá que o Supremo do Brasil concluiu com o Eduardo, que reside nos Estados Unidos, tentou impor sanções aos juízes que julgavam o ex-presidente por conspiração golpista. O Supremo pensou nisso. É uma matéria bem seca. Já a BBC, para minha surpresa, Brasil condena filho de Jair Bolsonaro por buscar ajuda dos Estados Unidos na batalha judicial do pai. Foi a manchete mais honesta que eu vi em todo mundo, na BBC. Porque foi exatamente o que aconteceu. Foi buscar ajuda para denunciar os abusos que estavam acontecendo. Ajuda essa que a própria esquerda já fez várias vezes. Estava lá sempre chorando na ONU e outros países. Coitado do Lula. Agora, quando alguém de direita que faz, aí tu sabe que é esquerda, né? Aquele chororô sem fim. Tá ali. Tá aí, bicho. Não tem o que falar. É exatamente isso aqui. Aí tu vem pro Brasil. Globo. O que é que tu espera na Globo? Se lixa. Não, calma. Esqueci que tinha esse daqui ainda. Já que tá falando do campo internacional, né? Aliados internacionais. Herman Teste. Não é de hoje que esse cara tá denunciando o que acontece no Brasil. O Herman tá denunciando fatos no Brasil desde 2022. Só um segundo aqui, ó. Ou foi o... episódio 999 ou episódio 1000. Esses episódios eu sempre volto neles, vez ou outra. Deixa eu abrir aqui o 999 pra ver. 999. Eu vou até botar isso na tela. Pra ver se não é esse. Se não for esse aqui, é o 1000. Aqui, ó. Herman Teste, ele mesmo. Denunciando no Parlamento Europeu, 7 de julho de 2022. A esquerda europeia se une com... Não, se lança no Europarlamento a uma campanha de propaganda contra o presidente Bolsonaro em favor do candidato da esquerda, Savisto Lula. Um chefe narco-comunista do Foro de São Paulo. Sempre tentam enfrentar a firmeza anticomunista do ECR com o Vox. Tá ali, né? Ah, tá aqui a tradução em cima. Eles sempre enfrentaram a firmeza anticomunista da ECR com a Vox. Tá aí, né? Eduardo conseguiu construir boas relações, né? São delas relações duradouras. Você vê que não é... fez ali e acabou. Bom de ver. Tá? Mas a

0: Aliado, porque muita gente no PL. Aí o Herman Teste volta. Eduardo é perseguido por defender a verdade no Brasil e denunciar o crime permanente do presidente narcotraficante Lula e sua quadrilha com o juiz sobre de Moraes. Toda a nossa solidariedade com todos os Bolsonaro, o maior exemplo de perseguição familiar. Os alemães da época lá do bigode chamavam Sippenhaft, que pratica o poder criminoso no Brasil contra os Bolsonaro. Vai lá, né? Aí sim. Aí a gente vem pro Brasil. Fazer o que com um jornalista desse? Eu tô ficando tão radical, vocês não sabem. É porque eu não vou falar, né, o que passa na minha cabeça. Mas só imagine que eu tô ficando tão radical quando eu vejo esse tipo de coisa. Pense que eu desejo um cara desse. Ah, meu Deus. Em mansão nos Estados Unidos, Eduardo obriga contribuinte a bancar sua defesa no Brasil. Eduardo não foi intimado, não teve carta rogatória. É um processo fraudulento desde o início. Eduardo mora numa casa comum dos Estados Unidos, não é uma mansão. É porque esses desgraçados pegam o valor de uma casa comum dos Estados Unidos, multiplica por 5, aí fala: olha quantos milhões custa essa casa. Casa de 400 metros quadrados, é casa também padrão. Ai, casa alugada ainda por cima, né? Não é nem dele. Enricou, comprou uma casa. Mas vamos lá, né? Vamos ver essa defesa que o pagador de imposto teve que pagar, que é a Defensoria Pública da União. O que é que essa defesa, que foi defender Eduardo, sem nele pedir, disse? Defensoria fala em impedimento de Moraes e pede nulidade de ação contra Eduardo Bolsonaro. Não precisa nem contratar um advogado. O caso é fraudulento do início até o fim. Não tem como defender uma coisa dessa. Só a imprensa que defende. E nem toda. A Rolandinho mesmo deixa claro que tem problemas graves nesse julgamento. A gente vai chegar lá. Mais sobre a defensoria. Tem um vídeo completo, há 5 minutos e meio, mais ou menos. Esse aí foi o cara que defendeu o Eduardo. Aí o Enio fala assim, ó: a defesa artificial de Eduardo está falando. Esse defensor público está amassando tanto Dom Pedro III como Paulo Resolve, que é capaz de sair de lá com a denúncia nas costas. Ele deixou claro duas coisas: o processo é nulo por violação ao direito de defesa, pela citação por edital ilegal. O ministro Dom Pedro III deveria ter se julgado impedido, no mínimo para começar esses dois problemas. Mas se a Globo, problema para a Globo é primeiro gerar um factoide em cima de Eduardo Mora, o aluguel, e depois fala: ah, tá pagando imposto, é o custo de imposto. Aí veio a Raquel Landim, cabeça de abajur, antibolsonarista doente, mas nem ela. Porque nenhuma pessoa, bicho, com mínimo olha, de boa vontade, vê o que tá acontecendo e aplaude. Parcialidade de Dom Pedro III será utilizada para negar a extradição de Eduardo Bolsonaro. Ela não tá falando assim, ó, pode, ela tá falando será. Parcialidade será. Não é nem assim, a suposta parcialidade. Não, é suposta parcialidade. É a parcialidade. Vai ser usada. Aí depois no texto ela coloca, né, a suposta parcialidade. Mas na manchete tá bem claro. Será muito provavelmente. Ela já deu uma modelada, né? Mas no título tá certo. Tirada pelos Estados Unidos para negar a extradição de Eduardo Bolsonaro. Uma das principais discussões do julgamento foi a suposta parcialidade dele, que votou para condená-lo e ao mesmo tempo foi alvo da Magnitsky. Dom Pedro III não se considerou atingido o suficiente pelas sanções financeiras da legislação, que só costumava ser imposta a ditadores sanguinários, para que isso influenciasse o seu juízo. Os demais ministros da primeira turma concordaram com ele e refutaram o argumento da defesa. Mas esse não pareceu o entendimento de outras cortes ao redor do mundo. Em caso recente paralelo, a Corte Suprema de Cassação da Itália negou a extradição da Zambelli por considerar Dom Pedro III vítima e julgador. Criminalistas ouvidos pela coluna também afirmam que o caso de Eduardo tinha um problema numérico. Ele efetivamente tem bons contatos e influência na Casa Branca, mas o crime de coação exige o uso de violência para ameaçar alguém, o que não aconteceu. Não importa. É para perseguir os Bolsonaro. Ela diz, né? É moralmente reprovável que, para salvar o pai golpista, primeiro que Bolsonaro não é golpista, alguém faça lobby contra o seu próprio país. Eduardo não fez lobby contra o Brasil. Eduardo denunciou pessoas. Podemos aplaudir a sua punição dependendo do nosso posicionamento do espectro político. Mas a flexibilização das garantias nunca é boa saída. Pode sempre se voltar contra o outro lado. E em outubro tem eleições. E eu estou no ponto que volte. Não tem mais Estado Democrático de Direito. Vai para o revide mesmo. Aí o Enio postou aqui um recorte. Me perdoem por dar play. Eu não suporto a voz desse cara, mas... Esse é o gênio jurídico de vocês? Ele está justificando a citação por editorial do Eduardo Bolsonaro, dizendo que ele sabe da integralidade do processo porque fez um post no Twitter. Pelo amor de Deus.
1: Ou seja, nós vamos brincar aqui de que o réu pode ficar foragido, pode ficar reiterando seus crimes pelas redes sociais e não pode ser processado. Quando acompanhou todo o procedimento, e não sou eu que digo, é ele que diz, o próprio réu, que diz que acompanhou todo o procedimento. Aqui, o réu tem os dois réus postando uma foto na grade da Casa Branca, fora da grade da Casa Branca, dizendo, duas pessoas, um procedimento distinto para cada, ou seja, eles sabiam a acusação. Uma carta rogatória e outra citação por edital e indicação para a defensoria defender, ou seja, eles sabiam toda a sequência. E por que dois procedimentos diferentes? Porque um realmente mora nos Estados Unidos. E aí não há discussão se o domicílio é no estrangeiro.
0: Não tenho mais nada para falar, não. Dom Pedro III incluiu em seu voto publicações de Eduardo Bolsonaro de ontem, no caso anteontem, dia 15, que não foram submetidas ao contraditório, se novas provas foram consideradas sem manifestação da defesa, a questionamento sobre o devido processo legal e o respeito às garantias processuais. Não importa. No Brasil, nada mais importa. Nada mais importa. Não tem. Não adianta, sabe? E por isso que eu fico maluco em estar comentando do Tarcísio. Que vem aquele papo, precisamos de instituições fortes. Mais fortes do que já são. Ah, é porque tem uma bagunça que a classe política não está conseguindo resolver. Mas, que bagunça é essa, Tarcísio? Dado nome aos bois aí. Essa questão do Eduardo mesmo, ninguém comentou, nem vai comentar, nem sabe quem é, não faz a mínima questão, no máximo vai ganhar algo indiretinha. Aí você vê outro ministro que também julgou Eduardo Bolsonaro, Flávio Dino. Ele prestou queixa contra Eduardo, isso em 2023, e também o Flávio, por acusarem de envolvimento com facções. E na época ele pediu para Dom Pedro III, uma apuração da conta dos parlamentares. Aí o Enio repete, né? Apenas gostei de lembrar um detalhe do julgamento de Eduardo Bolsonaro. O ministro Dino já prestou queixa contra Eduardo para que Alexandre investigasse. O ministro Dino não se deu por suspeito, impedido, e vai participar do julgamento de Eduardo. Esse é o devido processo legal. Não existe devido processo, não existe mais nada no Brasil. A situação do Eduardo, além da condenação de 4 anos de cadeia, ainda vai ficar inelegível até 2038. Aí você fala, mas como assim? É 4 anos de cadeia inelegível até 2038? Calma. Por se tratar de condenação por órgão colegiado por crime contra a administração pública, foi declarada ainda sua inelegibilidade da data da condenação até 8 anos após o cumprimento da pena. Então é 4 anos, é preso agora até 2030, aí 2030 mais 8 anos de inelegibilidade. Tá bom? E aí a Tsuki fala uma coisa importante, verdadeiramente importante. A inelegibilidade do Eduardo foi baseada na lei da ficha limpa. Olha como todas essas campanhas anticorrupção, no final do dia, gente, me perdoem, Elas sempre se voltam contra a direita. Todo esse papel anticorrupção, no final do dia, em termos práticos, ele sempre se volta contra a direita. Porque essa campanha anticorrupção sempre foi a tônica dos chamados udenistas, essa pauta moralizadora. É, sempre foi a pauta do regime. Vocês estão vendo aí na prática. Na prática, está servindo de quê a ficha limpa? Na prática, está servindo de quê? De quê? Lula é presidente do Brasil. Eduardo está elegido até 2038. Hoje, à luz da condenação do Eduardo, eu queria saber cadê a investigação do Alessandro Vieira e do Zema. Ambos foram para cima do Supremo. Alessandro Vieira colocou lá no relatório final da CPI do crime organizado para o indiciamento dos ministros. O Zema aí aprontando. E aí? Cadê? Nada para eles, né? Não que eu esteja desejando, mas é bastante curioso que simplesmente nada acontece com esse pessoal, exatamente porque eles são a direita permitida. Eles podem fazer tudo. Quem não pode fazer são as pessoas que representam as forças antissistema. Essas pessoas nunca poderão falar. Sempre serão assodadas. Aí o Peters coloca aqui essas duas imagens, falando o seguinte: comparem as decisões da primeira e segunda turma do Supremo. A vitória de Lula será o fim do Brasil. Mostrando do que se trata, né? Como o Supremo hoje é a cara do Brasil. O Brasil dividido. Onde a direita, quando às vezes consegue ter um tipo de vantagem, é por um tipo de sorte, porque não tem os números. Tem a maioria da sociedade, mas não tem a maioria nos cargos de poder. É que caiu de estar na primeira turma, lá com o Mendonça, e a coisa tá indo. Na segunda turma, quer dizer. Aí tá ali, né? É a escolha a ser feita. Qual Brasil você quer? Lula vai indicar mais ministros do tipo que vai condenar Eduardo, não a 4, mas a 20 de cadeia. Flávio com certeza vai indicar pessoas do perfil de Mendonça que vai pra cima, né, de coisas como o escândalo do Banco Master. Aproveitando ainda, só pra encerrar esse tema, graças a Deus vai dar tempo de falar umas besteiras. Eu nem falei a introdução porque eu não queria falar. Hoje a gente vai falar disso, depois não dava tempo.

a esse tema. E, graças a Deus vai dar tempo de falar umas besteiras. Eu nem falei em introdução porque eu não queria falar. Hoje a gente vai falar disso, depois não dava tempo. Hoje eu vou falar, graças a Deus, uns 10 minutos aqui. Ontem, o Martin de Luca fez uma postagem avisando. O prazo para Dom Pedro III responder no caso Rumble, Trump Media, expirou ontem, vai ser julgado a revelia. Nenhuma aparição, nenhum pedido de mais tempo. O governo do Brasil compareceu para argumentar sobre soberania, esclareceu que não compareceu em nome de Dom Pedro III. Seu próprio documento diz que levanta a defesa exclusivamente em seu próprio nome e seus advogados se identificam como representante da República Federativa do Brasil, não como representante dele. Argumentar a soberania brasileira enquanto ele viola simultaneamente lei dos Estados Unidos é um direito do governo brasileiro. O Tribunal Federal da Flórida ouvirá esses argumentos no momento devido. Pois bem, vamos lá. Hoje vai dar pra gente falar um tiquinho do que o Lula tá fazendo. Voltando aqui, né? O Brasil de Lula versus o Brasil de Flávio. Vamos ver o que tá acontecendo no Brasil. Notícias recentes. Só de junho agora. Tem de tudo. Aqui você pode bater print em todas, se você quiser, e mandar nos grupos que você tá. Só notícia boa. Ambev. 35% dos bares estão endividados e grande parte sem acesso a crédito. Até o bar está quebrado. Companhia amplia programa Bora, iniciativa voltada para a geração de renda e inclusão produtiva que deve mobilizar mais de 100 milhões em soluções de capacitação e renegociação de dívidas ao longo de 2026. Que é para ver se os bares não fecham. O próprio setor privado está tentando aqui resgatar. Ultrapassamos o fundo do poço. Imagine quando o fim da 6x1 valer junto com a reforma tributária. Orem, amigos, orem muito. Cerveja, cigarro e refrigerante ficam mais caros com o imposto do pecado, criado na reforma tributária. Agradeça aos envolvidos. O brasileiro não tem paz nem no dia Copa. Cervejinha mais cara, refrigerante mais caro, a conta do cartão continua vencendo, mas o PT segue convencido de que o problema é o brasileiro que paga pouco imposto. Também tinha sido na Globo. Imposto do pecado. Bebidas alcoólicas, refrigerantes, cigarros. O governo diz que tributação começa em 2027 para reduzir o consumo. É o governo que vai dizer o que você deve ou não deve comer, né? Ou usar. Aí o perfil que não é do Leolins mesmo, ele diz, ó, toma aí a taxação dos super ricos. Toma aí, ó. Olha a taxação dos super ricos. Vai taxar o refrigerante. Não só vai ter o imposto do pecado, como ano que vem, sob Lula, taxa blusinhas. Governo volta a tributar compras internacionais de baixo valor em 2027, mas com imposto alíquota tá diferente. Tiraram só para as eleições, bicho, para ano que vem empurrar. E que é o candidato que falou que vai suspender a reforma tributária, pelo menos por um ano? Flávio Bolsonaro. Isso aqui é pra você mandar para as pessoas que você conhece, falar, cara, tu não se sente mal de ver um presidente te enganando, te utilizando de massa de manobra, suspendendo um imposto só durante a eleição para socar em você no ano que vem? Reforma tributária fará brasileiro voltar a viajar de ônibus. Lembra no final de 2022, aquele clássico vídeo da Daniela Lima. Isso aqui, ó, CVC, é o que o brasileiro vai voltar a viajar de avião. É isso que esses números dizem. Vai mesmo, eu acho que tá chegando no ponto que nem de ônibus o brasileiro vai viajar. Vai ter que viajar de carona, botar assim um dedão na beira da estrada. Seguimos avançando rumo ao passado. Depois do maior IVA do mundo, a promessa agora é trocar a passagem aérea por poltrona no busão. Parabéns a todos os envolvidos. Aí você vai para outro âmbito. Bet do maior grupo de apostas ilegais do mundo tem aval do governo Lula. Plataforma de origem russa, olá, aos duguinistas, conseguiu autorização enquanto mantinha atuação clandestina. Maravilhoso. Esse é o governo Lula. Governo Lula. Tudo que destrói faz mal para a sociedade, passa. Aí vem o Durigan, o atual ministro da Fazenda, no lugar do Haddad. Diz que bet trazem prejuízo às famílias e promete mais rigor do governo Lula com apostas. O mesmo governo que deu aval para o maior grupo de apostas ilegais do mundo. Tu vai acreditar? Tem que ser muito trouxa, né?

Nossa renda extra. Brasileiros recorrem a bets para pagar contas e endividamento dispara. É só isso que o Lula está conseguindo fazer. Parece que é de propósito. Parece que o Lula legalizou as bets e vem promovendo a entrada das bets no Brasil para fazer com que o povo se endivide para entregar cliente para os bancos. Esse Lula, viu? Aí o Flávio comenta: Lula quebrou o país, jogou o nome dos brasileiros no Serasa, no SPC, sem emprego de qualidade, sem renda, com custo de vida cada vez mais alto. Muita gente recorre às bets na esperança de pagar as contas, mas acaba ainda mais quebrada. A Serasa fez um raio-x do governo Lula, mais de 80 milhões de brasileiros com nome sujo. Um recorde alimentado por 16 meses de alta no número de negativados. Parte do problema se explica pelos juros do Lula, pela inflação do Lula e pela omissão do Lula com as bets. O Brasil merece a oportunidade de verdade, não a prisão de dívidas. Chega de promessas falsas, chega de Lula e de PT. Vamos resgatar o Brasil, porque o Brasil tem futuro. É isso, é o sonho. Resgate, esperança. Aí, pra minha surpresa, a Folha de São Paulo deu destaque isso aqui, ó. Painel do leitor. Resumo do governo Lula. Impostos, juros, inflação e bets, diz o leitor. Não é normal isso não, viu? A Folha de São Paulo tá escolhendo esse tipo de leitor, mas eu acho que o resumo tá perfeito. Sem tirar nem pôr, tem nada pra acrescentar. Aí vai. Comida cada vez mais cara é o novo problema eleitoral de Lula. Problema eleitoral. O brasileiro classe média de trabalho, 10 a 15 dias do mês só para comprar comida. Alguém ainda não enxergou isso? É cada vez mais difícil as coisas no Brasil. Custo da cesta básica sobe em todas as capitais, revelam Diese e Conab. Recife foi a cidade com o maior percentual de aumento em alimentos essenciais, enquanto São Paulo continuou com a cesta mais cara do país. E sem nenhuma previsão de resolver isso aí, viu? A previsão para os próximos anos é de piora. Com Lula? Alimentos sobem 1,65, tem a maior inflação para maio em 18 anos. O alimento que foi o grande vilão da inflação, a batata, que já é barato, mas subiu 45%. Nem comer batata o povo pode mais. Nem uma batata o povo pode comer direito. Não pode comer carne, agora até a batata já ficou proibitivo. Cerveja e carne disparam e encarecem churrasco da Copa do Mundo. Os dois itens que Lula prometeu na campanha, né? Picanha e cervejinha. E aí? Frango registrou aumento de 18%, deve ser mais consumido carne bovina. Consumidores buscam cervejas light e opções mais saudáveis para celebrar. É mesmo. Bebe cerveja sem álcool agora, é muito boa. Ou faz em casa. Faz aí, faz cerveja caseira, é a melhor opção. O Vinícius é uma coisa interessante, esse postagem aqui, ele tá compartilhando uma postagem antiga dele mesmo, de 2022. Para quem não quiser acreditar nos números, mas ele coloca ali a diferença de preços agora em 2026 para 4 anos atrás. E aí você vê, né, os leves aumentos no mesmo supermercado, na mesma rede de supermercados. Picanha de 49 para 65, Alcatra de 36 para 50, a Heineken de 3,89 para 4,50, mussarela de 27 para 45, leite de 3,70 para 4,70, suco de 14 para 20. Com Lula tá caro, volta Bolsonaro. Picanha sobe quase 10% no ano, inflação de alimentos vira dor de cabeça para o ano eleitoral. Pois é, né? Não tem para onde correr. Para todos os lados que você olha, é imposto, inflação, aumento de preço. Só notícia dos últimos dias. Dos últimos 5 dias. Inflação de maio é a maior para o mês em 5 anos e fura até a meta. Não é que fura a meta, fura o teto da meta, porque a inflação, a meta é 3. Aí tem a variação de 1,5 para mais e para menos. Né? Então, você tem um ponto e meio, então até 4,5 é o teto. Tem a meta, que é 3, e o teto da meta, que é 1,5% a mais, 4,5. Rompeu a meta, está em 4,72. Ou seja, né, vai ter que aumentar juros. Se a meta de inflação não está conseguindo resolver, então em busca do superávit primário, mantendo o campo flutuante, que a única solução vai ser aumentar a taxa de juros para 20%. Espera aí que o Galípolo está vindo. O problema é que aguarda o vencedor da eleição presidencial de 2026, que é um problema sério. Flávio vai chegar lá,